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terceira e última parte do Cantar Portugal na antena da Rádio Cova da Beira nesta quinta-feira, dia 15 de outubro de 2026. O programa que está diariamente na sua companhia, sempre em português, entre as 5 e as 8 horas. Pode escutar-nos pelas frequências 100.0 ou 92.5 FM e para todo o mundo através da emissão online da Rádio Cova da Beira. Renovo-lhe os votos de continuação de uma excelente quinta-feira. Vamos estar consigo até bem perto do sinal horário das 8 horas.

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0: Para esta quinta-feira, os técnicos do Instituto Português do Mar e da Atmosfera prevêem que o céu se apresente pouco nublado ou limpo em todo o território de Portugal continental, podendo, no entanto, apresentar-se temporariamente com períodos de maior nubosidade no litoral a norte do Cabo Raso. Durante a tarde, há também a previsão de um aumento temporário da nubosidade nas regiões do interior do país, com possibilidade de ocorrência de aguaceiros. O vento vai soprar em geral fraco, predominantemente do quadrante leste até aos 15 km/h, podendo soprar por vezes moderado até aos 25 km/h, nomeadamente nas terras altas do interior norte e centro, durante o período da tarde. A previsão para esta quinta-feira aponta ainda para uma descida ligeira dos valores da temperatura máxima. 18 graus de mínima é a previsão para a cidade de Castelo Branco, com 29 de máxima, 28 é a máxima prevista para a Covilhã, com 14 graus de temperatura mínima. Aqui pela cidade do Fundão, o mercúrio dos termómetros deve oscilar entre os 16 graus de mínima e os 28 de temperatura máxima nesta quinta-feira.
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Estamos assim a terminar a edição desta quinta-feira do Cantar Portugal na antena da Rádio Cova da Beira. Às 8 há notícias para ouvir. O Cantar Portugal regressa à sua companhia amanhã às 5 na antena da RCB. Da minha parte, resta-me desejar-lhe a continuação de uma excelente quinta-feira. Bom dia.

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0: Daqui a pouco há notícias na atualidade informativa regional. Desta quinta-feira vamos dar-lhe a conta da GNR, que fez arguído um aumento de 51 anos pela prática de vários crimes de furto em residência. A Interreformados anuncia que a ida à sessão pública da Câmara da Covilhã fica sem efeito, saiba porquê. Na Covilhã, inaugurações hoje no âmbito da saúde, a requalificação do Centro de Saúde da Covilhã, o Polo 1, também a entrega de chaves à Unidade de Saúde Familiar Hermínios, na Rua Conde Ericeira, e também a inauguração da requalificação do Polo 2, o Centro de Saúde da Covilhã, respostas integradas da Cova da Beira. Será ainda também inaugurada a requalificação do Centro de Saúde do Tortuzento. A Alma Azul vai encerrar o programa do seu 27º aniversário com uma leitura comunitária dedicada a Agostina Bessa Luís. A iniciativa realiza-se esta tarde no Bairro do Cansado, a data em que se assinala o nascimento da escritora portuguesa. É também uma das iniciativas que hoje acontece. No dia em que a Coligação Democrática Unitária do Fundão, em conferência de imprensa, vai falar-se do dossiê Água em Castelo Branco, o Fio Mental apresenta-se no Cineteatro Avenida. Notícias na RCB para ouvir já a seguir.
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0: Mais uma vez, muito bom dia ao Comando Territorial de Castelo Branco, através dos núcleos de investigação criminal de Castelo Branco e de Idanha Nova. Constituiu erguido um homem de 51 anos por suspeita da prática de vários crimes de furto em residência ocorridos durante o presente ano nos concelhos de Castelo Branco e Vila Velha de Ródão. Foi no âmbito de uma investigação criminal relacionada com furtos em interior de residências a que envolveram subtração em artigos de ouro, dinheiro e diversas ferramentas elétricas e que causaram prejuízos de milhares de euros aos lesados que os militares da Guarda Nacional Republicana desenvolveram ao longo do último mês de diligências policiais que permitiram identificar o suspeito. No decurso da ação, a GNR recuperou diversos artigos subtraídos que foram restituídos aos legítimos proprietários, como 2 berbequins, 2 rebarbadoras, 1 compressor, 2 conjuntos de chaves de bocas, um martelo perfurador, uma máquina de cravar tubos de canalização, uma motosserra, um macaco hidráulico, uma serra elétrica tico-tico e um nível. O suspeito foi constituído arguído. Os factos foram remetidos ao Tribunal Judicial da Comarca de Castelo Branco. GNR que anuncia que se encontram em curso diligências complementares com vista ao esclarecimento dos factos e à recuperação de mais material furtado. A Inter-Reformados anuncia que a ida à sessão pública da Câmara da Covilhã fica sem efeito, isto porque o Presidente da Câmara Municipal da Covilhã marcou a reunião solicitada há vários meses para precisamente o dia de ontem, sim, dado que a reunião respondeu ao pedido da Inter-Reformados, da União dos Sindicatos e das Associações de Reformados, ficou desmarcada a deslocação à sessão pública da Câmara Municipal. Inter-Reformados que informou forma a que na reunião realizada ontem, destinada a tratar da redução do preço dos espaços sociais a partir de 1 de janeiro de 2027, não foi possível ainda estabelecer um acordo, pois o Presidente da Câmara Municipal diz que há ainda questões exteriores à sua vontade que não o habilitam a um compromisso com garantias de cumprimento. Ainda assim, de acordo com a Inter-Reformados, o Presidente da Câmara Municipal da Covilhã afirmou que, embora não podendo desde já firmar um acordo, tudo irá fazer para ir ao encontro das propostas a que a Inter-Reformados e a União dos Sindicatos apresentam e ao cumprimento do seu compromisso eleitoral, quando a criação de um passo único de 30 euros com redução de 75% para os reformados. Quanto à gratuitidade, será matéria a continuar a discutir após a entrada em vigor desse passo único de 30 euros, seja quanto ao tempo, quanto à forma e também quanto ao âmbito de aplicação. Dado que há evoluções no processo, ficou agendada uma nova reunião para o dia 17 de novembro. É na Covilhã que, no âmbito do programa comemorativo dos 156 anos da elevação à cidade, hoje há várias inaugurações, todas na área da saúde, na requalificação do Centro-Sul do Covilhã, no Polo 1, e também a entrega de chaves da Unidade de Saúde Familiar Hermínios, na Rua Conde Ericeira. Também na Avenida 25 de Abril, a inauguração da requalificação do Polo 2 do Centro de Saúde da Covilhã, com as respostas integradas na Cova da Beira. Ao início da tarde, será feita a inauguração da requalificação do Centro de Saúde na Vila do Turtuzento. São as inaugurações que estão previstas para esta quinta-feira, dia em que se vai arrancar o Em Trânsito da Associação Quarta Parede. É a sétima edição, o programa que contempla espetáculos, oficinas e sessões de contos para grupos escolares e público em geral, vai estar em diferentes espaços da cidade da Covilhã, mas também nesta edição, nas freguesias de Unhais da Serra, de Casegas, de Ourondo e São Jorge da Bará.
11: O festival destaca a aposta que tem vindo a ser feita nas freguesias e procurando o desenvolvimento de atividades em espaços não convencionais.
12: Nesta edição está presente em Unhais da Serra, Casegas, Ourondo e São Jorge da Beira. Também é uma característica em trânsito as atividades acontecerem em espaços de apresentação não convencionais, sendo esta uma programação que acontece fora de portas dos teatros, em diferentes espaços que vão ao encontro das pessoas, como escolas, centros sociais e a biblioteca.
11: A programação está direcionada para a criação de ambientes de proximidade e experiências significativas entre as artes performativas e pessoas de diferentes gerações, com particular atenção às crianças e jovens, para quem este pode significar um primeiro encontro ao vivo com as artes.
12: O programa de 2026 acolhe espetáculos, oficinas e sessões de contos num total de 30 sessões para grupos escolares e público em geral. Trata-se de uma programação muito direcionada para a criação de proximidade e de experiências significativas entre as artes performativas e pessoas de diferentes gerações e contextos. Estes novos públicos não se referem só a faixas etárias, mas também a novas experiências. Isto quer dizer que integra atividades para todos os públicos, com particular atenção às crianças e aos jovens, para quem este pode ser um primeiro encontro com as artes ao vivo.
11: Dança, ilustração, narração oral, música, performance e teatro são as principais propostas da 7ª edição do Em Trânsito, que procura privilegiar novas experiências em tempo de uma múltipla utilização de ecrãs.
12: As propostas passam pelas áreas da dança, da ilustração, da narração oral, da música, da performance e do teatro e têm a autoria de artistas já reconhecidos na mediação e na criação contemporânea, como Bru Junça e Renata Bueno, Luís Carmelo, Madalena Vitorino, Caroline Bergeron, da Companhia Caótica, Lígia Soares e Margarida Mestre. Numa atualidade em que vivemos absorvidos em múltiplos ecrãs, mais do que uma programação, este Em Trânsito pretende, através das artes, proporcionar momentos de encontro, experiências e partilhas coletivas.
0: Objetivo central, sublinhado por Silvia Pinto Ferreira, da Direção Artística do Em Trânsito, este festival que começa hoje e prolonga-se até 20 de novembro. Também no dia de hoje, a Alma Azul vai encerrar o 27º aniversário com uma homenagem a Agustina Bessa Luís, precisamente data hoje que se assinala o nascimento da escritora portuguesa. A iniciativa realiza-se às 17 horas no bairro do Cansado, terá como ponto central a leitura do texto Poema Pessoal, de Agustina Bessa Luís, considerado um dos textos mais biográficos da autora. Também hoje o PCP do Fundão fala relativamente ao processo de águas no concelho, no dia em que há um espetáculo Fio Mental de Rui Ângelo Araújo, às 21h30, no Cine Teatro Avenida, em Castelo Branco. É a sugestão também para o dia de hoje. Estas e outras notícias vão continuar a estar em foco e em desenvolvimento aqui na antena da RCB. Deixe ficar a continuação de uma excelente manhã.
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0: Fantástica voz, fantástico tema, fantástica mensagem. E vocês são uns fantásticos ouvintes, é isso mesmo. Olá, olá, olá, minha boa gente, ouvintes RCB. Bom dia, bom dia, bom dia a todos. Bom dia, Cova da Beira, Beira Baixa, bem interior. Bom dia, país e mundo, através da emissão online. Cá estamos para mais uma edição. Esta é a penúltima da semana, porque hoje... já é quinta-feira, pá, já é quinta-feira. O fim de semana está aí à porta para a grande maioria das pessoas, é isso mesmo. Portanto, olha, há que viver o momento e o dia-a-dia de uma forma possível. E hoje é quinta-feira, pronto, é o dia da deixa, pá. Antigamente era assim quando a malta ia namorar a casa das meninas, não é? Eu não sou, já não apanhei muito desse, mas lembro-me, muita gente ia à casa das namoradas e lá com os sogros ao lado. Exatamente, para que não houvesse problemas. Eu não apanhei isso, mas muitos amigos meus apanharam essa situação. O dia da deixa. Ai, pá, fantástico. 15 de outubro de 2026, estamos no meio do mês. Mês 10 deste ano. É isso mesmo. Ora bem, não esqueça que estamos a 10 dias de entrada oficial da hora de inverno. Faltam 10 diazinhos. É no instante isto. 8 e 18. Bom dia, sejam bem-vindos e bem-vindas. Tenham uma bela quinta-feira connosco. Tudo que é pelo melhor. Um dia muito, muito, muito, muito positivo. Até às 11 eu estou por cá. O meu nome é José Miguel Moleca, volto a ser o vosso anfitrião, exatamente. Bem, tudo bom para vocês, é o que eu desejo, saudinha da boa e muita alegria, animação e boa disposição. Vamos lá acordar uma vez por todas, está na hora, pá, está na hora de acordar, de ouvir a RCB, ouvir boa música e muita informação. Foi às 8, é às 9 e voltamos a atualizar a informação depois às 11 no Grande Jornal da Manhã. Pelo meio, outras informações, os títulos dos jornais, o trânsito, rubricas, dá-nos parabéns a quem faz, é pá, tudo isto faz parte do sumário das edições do Bom Dia Cova da Beira. Prometo também outras notíciazinhas soltas respeitando ao próprio dia, neste caso 15 de outubro. Portanto, são curiosidades que eu deixo aqui diariamente também para si, para além do pensamento do dia. E agora, anda-me aqui uma mosca a chatear. Exatamente, eu vou falar para vocês e ia mandar aqui a minha mão. Sai daqui, mosca, não chateis, mosca, vai-te embora, melga. Exato. 8h20, bom dia. Começamos então com Ana Bacalhau e o tema Fósforo. E agora falar do tempo. Manhã com 12 graus, outra vez, 12 graus de temperatura aqui no fundão, o céu está para o combate limpo, está-se bem, o sol já brilha, é verdade, mas atenção, parece que o tempo vai mesmo mudar, mas para hoje é assim, hoje quinta-feira é o que importa, é dia-a-dia, não é? É momento a momento. Céu para o combate limpo, com nebulosidade no litoral norte e centro e durante a tarde no interior, pequena descida de temperatura máxima, em especial no litoral norte e centro. Resumo, no global da previsão, temos o vento a chegar aos 30 km/h no Algarve, até ao meio da tarde, e forte, até 40 km/h, nas Serras Algarvias, até ao final da manhã, rodando para norte-noroeste, no litoral oeste, durante a tarde. Na neblina ou nevoeiro matinal, no litoral norte e centro, pequena subida da temperatura mínima, em especial regiões norte e centro, e pequena descida da temperatura máxima, em especial no litoral norte e centro. Isto é para o dia de hoje. Pronto, ok, sim senhor. Então vamos lá agora às temperaturas máximas previstas para a nossa região. 29 graus de máxima para Fundão, Covilhã, Castelo Branco e Danha Nova. 28 para Macor, Belmonte. 24 Guarda. Na Serra da Estrela, hoje, máximas de 18 na Torre, 20 nas Espanhas da Saúde e 23 nas Espanhas Douradas. Nada mal. Nada mal para já, nada mal, nada mal. Temperaturas de verão em pleno outono. 8h21, bom dia a todos, fique bem.
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0: Mais música para si, depois de Ana Bacalhau com Fósforo, vamos ouvir A Madrugada que Eu Esperava. Ela é a Bárbara Tinoco.
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0: Muito bem, Baba Tinoco, é 25 de Abril de 74. Pois bem, a madrugada que eu esperava, o tema que deu nome ao trabalho em 2024. Baba Tinoco cantou assim, e bem. 8h26, bom dia, Cova da Beira, fique bem, boa quinta-feira.
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0: 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Falar em informação, vamos lá ao trânsito, 24 horas.
2: Últimas. Muito bom dia, matéria de sinistralidade nas últimas 24 horas nas estradas do Distrito de Castelo Branco, na área de jurisdição da Guarda Nacional Republicana. Estão reportados 8 acidentes, com 2 feridos ligeiros. Os números a nível nacional, reportados por esta força de segurança nas estradas portuguesas, 199 acidentes, com 5 vítimas mortais, 6 feridos graves e 62 feridos ligeiros. Na região há o registro de uma colisão entre 2 veículos ligeiros, Estrada Nacional 18, Fundão Covilhã. O alerta foi dado às 20 horas e 52 minutos. Desta ocorrência resultaram danos materiais. Informação relativa ao túnel da Gardunha, na autoestrada da Beira Interior, na A23, encontra-se encerrado no sentido norte-sul. A decisão fica a dever-se a trabalhos de manutenção. A circulação entre ambos os sentidos está a ser feita no túnel que habitualmente faz a ligação sul-norte. É uma situação que se deve manter até ao dia de amanhã. É a altura prevista para a conclusão destes trabalhos. Também o município da Sertã dá conta de que a circulação está condicionada no IC8, naquele conceito, até ao próximo dia 23, devido à realização de trabalhos de beneficiação no pavimento. Os condicionamentos decorrem entre as 8 e as 18 horas, no troço compreendido entre o nó do Castelo, ao quilómetro 99, e nó da Sertã Oeste, ao quilómetro 104.3. Durante este período, a circulação é efetuada de forma alternada, com recurso a semáforos que estão colocados no local. Ficam estas duas informações para si, senhor automobilista, já sabe.

0: Ah, tu é que travas, eu é que avanço. No cruzamento, em vez de dar prioridade, é que avançou. Pisca, nem vê-lo. À minha frente vinha um carro preto com um farol fundido, do lado esquerdo. É verdade, não tinha luz. Nem piscas, deve ser barato o carro. Sem piscas. Epá, logo de manhã, pá, isto é uma coisa terrível. A volta, acorda de manhã, logo com a falta de qualquer coisa. Falta de qualquer coisa na cabecinha, né? O pisca é obrigatório, pá. E nos cruzamentos tem que esperar. Quem tem prioridade tem que passar primeiro. Não custa nada. São mais 5 segundos. O que é isso? 5 segundos. Vamos lá, minha boa gente. Vamos lá. Não facilitem, pá. Ainda ontem em Braga, por causa de uma travagem de um veículo ligeiro, dois autocarros chocaram. Né? 19 feridos. Pois, assim. É assim. Porque a malta, às vezes, não se confessa mesmo. Não sei o que é que se passa na cabeça de uma parte dos automobilistas. Anda tudo muito nervoso, muito estressado. E logo pela manhã. Às 7 da manhã, ou às 7 e um quarto, pá. Sinceramente, pá. Bom, boa viagem, é o que vos desejo, acima de tudo isso. Pelo seu bem, não facilite na estrada, não facilite, não beba álcool, não fale o telemóvel, é isso. Ultrapasse em segurança, condução mais defensiva. Usar o pisca é obrigatório, é como o cinto de segurança. É isso mesmo. Continue a dar prioridade à sua vida, acima de tudo. Viaje sem stress, sem pressa e não facilitem. Os acidentes não acontecem só aos outros. Está dito. Recuperámos assim o balanço das 24 horas e, portanto, nós não nos cansamos de falar nisto e não estacionamos em cima dos passeios, está bem? Atenção às passadeiras também. Peões, passadeiras, antes de atravessar, olhar para um lado e para o outro e atravessar. Exatamente, convém. E como já ouvimos aqui, temos então o trânsito fechado no túnel da Gardunha, na A23, na Serra da Gardunha, sentido norte-sul. É isso mesmo. Devido a trabalhos de manutenção que finalizam amanhã por volta das 4 da tarde, diz a Global Vias. Portanto, a circulação agora está a ser feita no ambos os sentidos, no túnel que liga sul-norte. Exatamente. Até o dia de amanhã temos estes trabalhos a decorrer no túnel da Gardunha, um dos túneis da Gardunha, sentido norte-sul. Fica também de novo esta informação e penso que importante, não é? 8:30, bom dia, boa viagem, bem-ajam por nos terem ouvido.
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0: Já voltamos.
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Que maravilha, pá, que bom, hein? A voz inconfundível da Carolina dos Landes. Foi com ela que voltámos nos comerciais. Dois dedos de testa. Às vezes convém ter dois dedos de testa nas nossas vidas, não é? Ora bem, estamos a 22 minutos e meio das 9, primeira hora do Bom Dia Cova da Beira. Estamos na semana 42 do ano, signo balança, fase da lua nova, em pleno outono. Este é o 288º dia. Faltam 77 dias para o final de 2026. Mês de outubro, tal mês 10, tem 31 dias. Neste mês, os dias diminuem em Lisboa 1 hora e 12 minutos e no Porto 1 hora e 18 minutos. Hoje, dia 15, meio do mês, dia dedicado a Santa Teresa de Jesus, nascimento em 1911, Manuel da Fonseca, escritor, nascimento em 1922, Agostina Bessa Luís, escritora. Hoje é o Dia Internacional da Mulher Rural e é feriado municipal em Mogadouro, Trás-os-Montes. Muito bem, hoje dia 15, se não estou enganado, é a terra do Mário Freitas, não é? Capitão da equipa da Desportiva Fundão, futsal. É, não é, ó, Mário? Um abraço. Mogadouro, já lá feriado na tua terra, penso que é assim. Então hoje é dia de Santa Teresa. Santa Teresa, é isso. Dona Teresa. Ah, o Leonel Nunes. Dona Teresa. Bom, o dia de Santa Teresa, agora, por causa do programa de despedidos, eu ouço os temas todos do Leonel Nunes, pá, tem que ouvir, porque as pessoas pedem, né? Esta é uma delas. Dona Teresa, o dia de Santa Teresa festeja-se a 15 de outubro. Teresa de Ávila, ou Santa Teresa de Jesus, nasceu a 28 de março de 1515, em Ávila, no Reino de Castela, e faleceu a 4 de outubro de 1582, em Salamanca, Espanha. Desde criança, se interessou pela vida dos santos mártires e tentou mesmo fugir com o irmão para uma região onde estavam muitos cristãos, que eram martirizados. Mas a vigilância dos pais impediu a ida. Aos 14 anos, a sua mãe faleceu, o que aumentou a sua devoção pela Virgem Maria como mãe espiritual. Santa Teresa entrou no convento de Nossa Senhora da Graça, onde sofreu de uma doença durante 3 anos, para a qual os médicos eram impotentes. A Santa recuperou com a leitura de obras ascetas, praticando a oração mental, e tomou o hábito no Carmelo de Ávila. Teresa teve visões de Jesus Cristo por mais de 2 anos, decidindo fundar um Carmelo reformado em 1562, que fosse um modelo de espiritualidade. Através de contactos místicos e com orientação de São João da Cruz, Santa Teresa criou novos Carmelos em Espanha e reformou os antigos. A Santa conseguiu fundar mais de 30 mosteiros e recuperar o fervor de muitas carmelitas. A Santa deixou importantes obras para a posteridade, escritas maioritariamente para as suas filhas carmelitas, como o Castelo Interior, o Caminho da Perfeição, Pensamento sobre o Amor de Deus, a Vida e ainda uma autobiografia chamada A Vida de Teresa de Jesus. Teresa d'Ávila foi canonizada em 1622, beatificada em 1614 e proclamada Doutora da Igreja em 1970. É considerada a Santa Padroeira das doenças, das dores de cabeça, das bordadeiras, ou melhor, das bordadoras, de pessoas sem pais ou a precisar de graça divina. É também a padroeira de Espanha. Dia de Santa Teresa. Bom dia, Cova da Beira.

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1: Oh yeah, nem mais. Grande som, pá, som potente. Valeu, valeu. E uma grande história. E tem a ver connosco também. Tem a ver connosco portugueses. Júlio Pereira com Marisa Lis cantaram Teresa Torga. Teresa, hoje dia de Santa Teresa. Tinha que ser. Peça puzzle. Bom dia, Cova da Barra. Estamos a 16 minutos das 9. Bom dia a todos. A malta merece tudo bom, não merece? Epá, eu acho que sim. E ouvir a RCB, penso que você ainda fica melhor. Epá, defesa em causa própria. Mas é verdade? É verdade? É verdade, não é? Pronto, ótimo. Há 40 anos consigo no ar a comunicar, a informar e também a animar. De um dado a nada, vamos trazer aqui à antena o pensamento do dia. Ainda hoje vamos falar sobre o Dia Mundial da Resolução de Conflitos, Dia Mundial da Lavagem das Mãos, convém? E há tanta gente que às vezes vai à casa de banho público e não lava as mãos. Já me cruzei com tanto homem assim, tanto senhor. Como é que é possível? E Dia Internacional da Mulher Rural, também é hoje. E você, quer viajar de comboio pela Europa sem pagar bilhete? E esta, hein? Há 40 mil passes gratuitos, o prazo acaba hoje. Ora, pois é, pois é, pois é. Muito bem, muito bem, muito bem. Bom dia, Cova da Barra. Estamos a 15 minutos das 9, não está nada, vamos para a revista de imprensa. Para já, segue a música. Agora com Diogo Zambujo, um dos filhos do António Zambujo, o mundo sou eu, diz ele.

O tema é bonito, ele canta bem, o jovem. Diogo Zambujo, um dos filhos de António Zambujo, a cantar O Mundo Sou Eu, faz parte da banda sonora do filme português Podia Ter Esperado por Agosto. Estamos a 11 minutos das 9, fica o pensamento do dia. Estão prontos para ouvir? Vamos nessa. A hipocrisia é o disfarce moral em que o indivíduo finge possuir virtudes ou sentimentos que não pratica ou não sente. É isto, é isto. Deve concordar connosco hoje, não? Digo eu. A hipocrisia é o disfarce moral em que o indivíduo finge possuir virtudes ou sentimentos que não pratica ou não sente. É este o pensamento do dia. Não seja hipócrita, pá.

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1: Muito bom dia, começamos pelo Correio da Manhã. Gritos e muita confusão na tarifaria GNR, confundidos com traficantes em tiroteio, diz o Correio da Manhã, que dá conta de uma sondagem. Intercampos para este jornal, chega, cola-se aos socialistas na frente e a AD marca passo em relação ao futebol. Dragão falha em jogo frenético, Betis 3, Porto 2. Quanto ao Benfica, diz Marco Silva, estamos em fase ascendente neste jornal. Prémio de Natal no IRS castiga no próximo ano e pais do Papa morreram com cancro. Uma referência também neste jornal para Setúbal, manda matar ex-marido para sacar herança. Em relação ao Jornal de Notícias, o principal destaque vai para metade dos alunos que vivem na pobreza têm emprego e a TAP fica na Lufthansa e governo já admite privatização a 100%. Quanto ao futebol, Liga dos Campeões, dupla reviravolta deixa Dragão a fazer contas, Betis 3, Porto 2. Referência também para imobiliárias de fachada foram usadas para burla milionária nos impostos, na reciclagem, recolha de embalagens estagnou apesar do investimento. Em relação ao jornal público, o destaque vai para Governo acena com a recuperação das ajudas para vender 100% da TAP. Há uma entrevista a Mário Mourão, ex-secretário-geral da UGT. Recuperação do poder de compra está a perder-se. Portugal, quase 10% da população em risco de pobreza prolongada nos impostos, corte no IRS em novembro, não deverá impedir reembolso. Liga dos Campeões, Porto perde em Sevilha em jogo com duas reviravoltas. Quanto ao Diário de Notícias, há um caso do MAI Cirespe. Ricardo Carrilho vê na exoneração um caminho para tornar ineficiente a Secretaria, Secretaria-Geral do Ministério. É uma entrevista também a este jornal a dar conta a Lisboa. Reabilitação de casas municipais está a meio caminho. Aviação, plano de crescimento de 1,2 mil milhões garantem para da TAP. Alerta, maiores economias precisam de pôr dívida num caminho sustentável. Inquéritos na Assembleia da República, CPI a Luís Neves toma posse entre dúvidas sobre início dos trabalhos. Faltam-nos os dois jornais desportivos que chegam à nossa mesa de trabalho. Na bola, caiu para o lado errado, grande jogo da Champions com golos, reviravoltas e casos, Betis 3, Porto 2. Depois, mudança à vista na baliza leonina. Caíque ganha terreno. Conheça o plano de Rui Borges para a vitória em França. No Benfica, rotatividade e ambição com cautelas. Em relação ao Record, o principal destaque vai para a derrota do Porto. Isco fatal. Golos de Gabri e Samu não impedem outra derrota europeia. Capitão dos espanhóis a decidiu dos 11 metros. Caíque certo com o LASC, é no Sporting e no

0: Benfica-Marco Silva e a final desejada, ainda há muito caminho. Sudakov e a troca de técnico talvez agora me sinta mais livre. Mundial de Hóquei Patins, afinados para os quartos de final.
1: Muito bem, foi a revista de imprensa, a primeira edição, principais títulos dos jornais matutinos e desportivos deste 15 de outubro, quinta-feira. Quinta-feira, é isso mesmo. Ora bem, desportivamente, falando, pois, o Porto, enfim, acho que merecia mais, mas o futebol tem destas coisas. Perdeu 3-2 com o Betis em Sevilha, num estádio onde foi muito feliz em 2003, onde venceu a antiga Taça UEFA. Lembram-se? 2003. Depois, em 2004, o Porto foi campeão europeu. Tudo com o Zé Mourinho. Zé Mourinho que ontem fez a remontada. O Real Madrid, a perder por 3-1, ganhou 4-3 em Roma, onde o Mourinho treinou também. A Roma que vai ser devastada também do Sporting em termos da Liga dos Campeões. Pois é, o futebol. Portanto, hoje o Porto perdeu, também não deu pontos ao nosso ranking. O Sporting ganhou na terça-feira, deu pontos também. Agora, hoje é a Liga Europa, a Liga Conferência. O Braga estreia-se em Copenhaga, na Dinamarca, e é às 8 da noite. Hoje temos dois jogos para a Liga Europa. Às 17h45 em Leiria, casa emprestada, o Torriense recebe o Sunderland, da Inglaterra, da Primeira Liga, e da Premier League, né? E às 8 da noite o Benfica recebe na Luz o Celtic de Glasgow, da Escócia. Portanto, boa sorte para as três equipas portuguesas hoje, está bem? Vamos lá. O Benfica é às 8 da noite, é isso mesmo. Portanto, temos que... As equipas portuguesas têm que ganhar e dar pontos ao ranking português. Vamos lá, é isso mesmo. Estamos a 4 minutos e meio das 9. 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
1: Desde 1986, pois claro, 40 anos. Meus amigos, às 9 há outra vez notícias para ouvir. Atualização da informação de âmbito local e regional, ok? Não se esqueçam que devem escutar a RCB. Informação, programação. Informação, programação. Informação, programação. E nunca ao contrário, certo? Vamos nessa. É o final da primeira hora do Bom Dia Cova da Beira, quinta-feira, 15 de outubro. Fechamos com Joana Alegre. Aqui vai mais um do álbum Luas, Rosa Carne. Até já. Fiquem bem.

0: Muito bom dia, são 9 horas.
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0: Notícias para acompanhar já a seguir, em desenvolvimento na antena da RCV. A Misericórdia da Covilhã inaugura a 29 de outubro a nova ERP e a estrutura residencial para idosos. Inaugurações previstas também para esta quinta-feira ao nível da saúde no âmbito do programa comemorativo de mais um aniversário de elevação da Covilhã à cidade. Damos-lhe conta também da iniciativa da Alma Azul, homenagear a Cristina Bessa Luís e a GNR, que constitui arguído um homem de 51 anos por suspeita de prática de vários crimes de furto em residência. Notícias na sua rádio, já a seguir.
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0: Mais uma vez, muito bom dia. GNR, os Núcleos de Investigação Criminal de Castelo Branco e de Idanha Nova, constituíram arguído um homem de 51 anos por suspeita da prática de vários crimes de furto em residência ocorridos durante o presente ano nos concelhos de Castelo Branco e de Vila Velha de Roda. Foi no âmbito de uma investigação criminal relacionada com furtos em interior de residências que envolveram a subtração de artigos em ouro, dinheiro e diversas ferramentas elétricas e que causaram prejuízos de milhares de euros aos lesados, que os militares da GNR desenvolveram ao longo do último mês diligências que permitiram identificar o suspeito. No decurso da ação, a GNR recuperou diversos artigos subtraídos que foram restituídos aos legítimos proprietários, nomeadamente dois conjuntos de chaves de bocas, dois berbequins, duas reverberadoras, um compressor, um martelo perfurador, uma máquina de cravar tubos de canalização, uma motosserra, um macaco hidráulico, uma serra elétrica tic-tic e um nível. O suspeito foi constituído arguído. Os factos foram remetidos ao Tribunal Judicial da Comarca de Castelo Branco. Ainda assim, a GNR anuncia que está em curso diligências complementares com vista ao esclarecimento dos factos e à recuperação de mais material furtado. A GNR, em comunicado, reafirma o seu compromisso com a segurança das pessoas e bens, prosseguindo o trabalho de prevenção e investigação criminal em prol da proteção das comunidades. A Santa Casa da Misericórdia da Covilhã inaugura a 29 de outubro a nova estrutura residencial para idosos, a ERPI, que nasceu da recuperação do edifício do antigo Hospital da Covilhã. A inauguração vai encerrar o programa de comemorações dos 156 anos da cidade da Covilhã, que o município celebra juntamente com os 840 anos de história durante este mês de outubro. Paulo Brito.
7: A nova estrutura residencial para idosos, com capacidade para 74 lugares, foi apoiada pelo Programa de Recuperação e Resiliência em 2,3 milhões de euros, sendo que a Santa Casa da Misericórdia da Covilhã investiu quase outro tanto. No total, foram mais de 4 milhões de euros de investimento para transformar o velho hospital num moderno edifício.
10: Introduzimos aqui uma série de inovações, de pressupostos, que acabam por melhorar, digamos, o próprio funcionamento nosso pelos colaboradores, assim como pela qualidade que conseguimos dar ao edifício para que realmente os idosos, os utentes, tenham, seja mais simpático e tenham uma vida muito mais, em termos mesmo de saúde, muito mais simpática.
7: Inovações na climatização, na iluminação, nos materiais, nos equipamentos e na tecnologia. O provedor da instituição, Neto Freire, deixa um exemplo.
10: É a iluminação, como reparou, toda ela é inteligente, ela acende conforme a nossa passagem, desliga, não há interruptores. E existe depois também cerca de 600 painéis fotovoltaicos para produzirem. Neste momento, eu direi que nós estamos a dar no Campos de Misericórdia a outras respostas, estamos a produzir energia elétrica para outras respostas, sendo aqui, digamos, o consumo igual ou praticamente zero.
7: O edifício está ainda dividido por cores. No piso zero, de cor azul, funcionam os serviços administrativos, recepção e gabinetes de apoio. No piso 1, de cor verde, além de uma ala de quartos, tem outra com o refeitório e sala de atividades. E no piso 2, existem quartos, todos com casa de banho privativa, TV, Wi-Fi e a decoração com as cores do piso. No caso, uma ala amarela e outra cor de laranja.
10: Essas cores é para identificar, digamos, quais são as zonas que têm mais mobilidade, as zonas que podem ter uma determinada doença, portanto eles ficam ali e afetamos os recursos humanos, sei lá, numa zona, por exemplo, de Alzheimer, ali afetaremos, digamos, outro tipo de recursos humanos, portanto tem a ver com melhorar a qualidade do utente, assim como também o nosso funcionamento na distribuição dos recursos humanos.
7: A nova ERP da Santa Casa da Misericórdia da Covilhã já tem afetos 30 trabalhadores diretos, sendo que, quando estiver a funcionar em pleno, vai precisar de pelo menos mais 30, aumentando para cerca de 370 o número de trabalhadores da instituição e para 200 o número de utentes em ERP, a juntar às 550 crianças das creches e jardins de infância.
10: Depois, na área social, temos 14 projetos, desde o CLDS, do SAS, dos Círculos Cuidados Saudáveis, temos diversos projetos. Só na parte da distribuição de alimentos são 340 famílias. Só na parte da cantina social são cerca de 100 pessoas. Nós somos capazes de estar a falar num universo, com meninos, com idosos, muito acima de 3, 4, 5 mil pessoas. Contamos também com os nossos 340 colaboradores que temos aqui dentro da instituição.
7: O provedor já tem em carteira os dois projetos que vão completar a reconstrução do Campos da Misericórdia, um centro de acolhimento, capacitação e inclusão, com capacidade para 60 utentes em lar residencial e outros tantos em centro de dia, a partir da recuperação do antigo edifício da saúde mental, e um hotel social no edifício da antiga cantina.
0: Inauguração no próximo dia 29 da nova ERPI, da Misericórdia da Covilhã. Na próxima terça-feira realiza-se no Fundão a tradicional Feira de São Mateus. Nesse dia, 20 de outubro, os produtores locais estarão também presentes na Praça Municipal, que abre no seu horário habitual. O mercado semanal de segunda-feira, 19 de outubro, realiza-se como habitualmente. A Feira de São Mateus é uma das feiras francas que se realizam anualmente na cidade do Fundão. É também no Fundão que, a 3 de novembro, vai realizar-se o terceiro Seminário de Acolhimento Familiar. O evento vai ter lugar na Escola Profissional do Fundão, com o mote Lares que acolhem, vínculos que se constroem. É a sessão de abertura, está marcada para as 9:30 da manhã. É já amanhã que o PCP acolhe na sua sede, no Centro de Trabalho na Covilhã, a apresentação do livro Desastre na Ferrovia, 35 anos de liberalização. A obra foi lançada em agosto, apresenta um diagnóstico crítico sobre o percurso do setor ferroviário em Portugal, argumentando que as políticas de privatização, desinvestimento e fragmentação empresarial aplicadas ao longo das últimas décadas falharam em dar resposta às necessidades reais do país. Em trânsito é o festival que a Quarta Parede organiza, é a partir de hoje até ao próximo dia 20 de novembro. São mais de 30 atividades que contempla este Em Trânsito 2026, é que vai na 7ª edição, com acesso gratuito, vão ser desenvolvidas ao longo do programa, numa missão, diz a Quarta Parede, de serviço público pelo acesso às artes e também à cultura.
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0: Já no próximo sábado este espetáculo, mas o Em Trânsito arranca nesta jornada informativa de quinta-feira. São 9:12, ficamos por aqui. A Quanta Notícias, a esta hora na antena da RCB, deixe ficar na nossa companhia. Continuação de uma excelente manhã.
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0: O coletivo lá no Xepangara, a cultura africana em José Afonso, lá no Xepangara. Voltámos assim à música e voltámos assim ao Bom Dia Cova da Beira depois das notícias. É a segunda parte do programa da manhã, aqui na RCB, quarta e penúltima edição da semana, porque hoje é quinta-feira, 15 de outubro de 2026. O meu nome é José Miguel Moleca. Beijinhos e abraços, bom dia a todos, amanhã está bonita. Estamos com 14 graus de temperatura no fundão a esta hora. O sol está a brilhar, o céu está programado limpo. Está-se bem, bela manhã de outono, sim senhor. Quanto ao tempo para hoje e para amanhã, atenção que as coisas parece que amanhã podem mudar. Vamos lá para partes. Hoje, céu pouco nublado limpo, com nubosidade no litoral norte e centro, durante a tarde no interior, pequena descida de temperatura máxima, em especial no litoral norte e centro. É isso mesmo. E temos também a pequena subida de temperatura mínima, em especial nas regiões norte e centro. Isto é para hoje. O vento pode chegar aos 30 km/h no Algarve, até ao meio da tarde, e forte até 40 km/h nas Serras Algarvias, até ao final da manhã. Isto é para o dia de hoje. Por cá, nós, em termos de temperaturas máximas previstas, são as seguintes: 29, não é mau, 29 graus de máxima para Fundão, Covilhã, Castelo Branco e Denha Nova, 28 para Macoa, Belmonte, 24 na Guarda. Na Serra da Estrela, máximas de 18 na Torre, 20 para a Saúde e 23 nas Penhas Douradas. Para amanhã, sexta-feira, 16, temos céu pouco nublado limpo, depois fica mais nublado no litoral, a norte do Cabo Raso, até ao meio da manhã e a partir do final da tarde. Durante a tarde, aumento temporário na nubosidade no interior, com possibilidade de ocorrência de aguaceiros dispersos para a nossa região amanhã. Vento fraco até aos 25 km/h, pode chegar até aos 30 km/h de norte-noroeste a partir da tarde. Temos a possibilidade de formação de neblina onda matinal em alguns locais, no litoral norte e centro, e pequena descida da temperatura mínima. Isto amanhã. Quanto às máximas, nós por cá vamos continuar bem. É, com temperaturas máximas de verão, quase de verão, não é? Em pleno outono. Amanhã, o Fundão mantém 29 graus de máxima, é verdade, mas a Covilhã, Castelo Branco, 30. Para além do Fundão, também Penamacor e Ilha Nova vão ter máximas de 29. Belmonte, 28, Guarda, 24. Amanhã, na Serra da Estrela, máximas de 16 na Torre, 19 Penhas da Saúde e 21 nas Penhas Douradas. As previsões do tempo para hoje, para amanhã e as respectivas temperaturas máximas previstas para a nossa região. Bom dia, Cova da Beira. Assim anda o outono.
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0: Nove e vinte. Bom dia a todos.
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0: Nós já voltamos. Não está a dar nada.
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0: Grande som esta, grande som com Ana Moura, com MG Nebreda e Lava Ela, o remix do tema da Ana, Lava Ela. Foi assim que voltámos dos comerciais. Beijinhos e abraços, bom dia a todos. 9h26, nesta hora vamos dar os parabéns a quem faz anos. Pois é, pois é, pois é. Mas agora fica a informação de trânsito, porque também está na hora. É isso mesmo, é isso mesmo.
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0: Recuperamos o balanço das últimas 24 horas e não esqueça que o túnel na A23, sentido norte-sul, está fechado até amanhã. É obras de recuperação.
2: Muito bom dia. Em matéria de sinistralidade, nas últimas 24 horas, nas estradas do Distrito de Castelo Branco, na área de jurisdição da Guarda Nacional Republicana, estão reportados 8 acidentes, com 2 feridos ligeiros. Os números, a nível nacional, reportados por esta Força de Segurança nas estradas portuguesas, 199 acidentes, com 5 vítimas mortais, 6 feridos graves e 62 feridos ligeiros. Na região há o registro de uma colisão entre 2 veículos ligeiros, Estrada Nacional 18, Fundão Covilhã. O alerta foi dado às 20 horas e 52 minutos. Desta ocorrência resultaram danos materiais. Informação relativa ao túnel da Gardunha, na autoestrada da Beira Interior, na A23, encontra-se encerrado no sentido norte-sul. A decisão fica a dever-se a trabalhos de manutenção. A circulação entre ambos os sentidos está a ser feita no túnel que habitualmente faz a ligação sul-norte. É uma situação que se deve manter até ao dia de amanhã. É a altura prevista para a conclusão destes trabalhos. Também o município da Sertã dá conta de que a circulação está condicionada no IC8, naquele concelho, até ao próximo dia 23, devido à realização de trabalhos de beneficiação no pavimento. Os condicionamentos decorrem entre as 8 e as 18 horas, no troço compreendido entre o nó do Castelo, ao quilómetro 99, e nó da Sertã Oeste, ao quilómetro 104.3. Durante este período, a circulação é efetuada de forma alternada, com recurso a semáforos que estão colocados no local. Ficam estas duas informações para si, senhor automobilista. Já sabe, recomendamos-lhe muita precaução na sua condução, nada de excessos e, se beber, não deve conduzir. Tenha uma boa viagem, bom dia, boa quinta-feira. Tudo isso.

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1: Muito bem, estamos na semana 42 do ano, signo Balança, fase da Lua Nova em pleno outono e faltam 77 dias para o final de 2026. O mês de outubro, neste mês, os dias diminuem em Lisboa 1 hora e 12 minutos e no Porto 1 hora e 18 minutos. É um mês que tem 31 dias, é o décimo mês do ano. Hoje, dia 15, dedicado a Santa Teresa de Jesus, já falámos dela. Nascimento em 1911, Manuel da Fonseca, escritor. Nascimento em 1922, Agostina Bessa Luís, escritora. Dia Internacional da Mulher Rural e hoje é feriado municipal no Mogador. Ora bem, e hoje continuam iniciativas relacionadas com os 850 anos de história da Covilhã e 156 de elevação à cidade. O ponto alto depois vai ser na próxima terça-feira, dia 20, feriado municipal, mas as comemorações vão decorrer até o dia 31 de outubro. Para hoje, dia 15, às 9h15, há 15 minutos, na Alameda Pedro da Covilhã, está a ser feita, nesta altura, a inauguração da requalificação do Centro de Saúde da Covilhã Polo 1. Começou às 9h15, mais coisa, menos coisa. Alameda Pedro da Covilhã. Às 10h30, temos na Rua Conde da Ericeira, entrega de chaves da Unidade de Saúde Familiar Hermínios. 11h30 da manhã, na Avenida 25 de Abril, inauguração de requalificação do Centro de Saúde da Covilhã. Lembram-se, Centro da Covilhã, Polo 2, instalações do Centro de Respostas Integradas da Cova da Beira. Às 3 da tarde desta quinta-feira, será feita a inauguração da requalificação do Centro de Saúde.
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1: Segue a música depois de Ana Moura com MG na Breda e lá vai ela, remix, outro remix, agora com as Doce, Amanhã de Manhã, pois.

Bravo, Anjo Doce, ouvimos aqui este tema, quem é que não conhece? Amanhã de manhã com André Henriques Remix. Ficou bem, não é? Ficou bem. Ora bem, estamos a 23 minutos e meio das 10, daqui a pouco vamos aos parabéns a quem faz anos, não está nada tão bem, trazemos à antena a segunda edição da revista de imprensa. Mas já a seguir vamos ouvir falar sobre o Dia Mundial da Lavagem das Mãos. E convém lavar as mãozinhas. Ah, e de maneira,

Então vamos lá falar do Dia Mundial da Lavagem das Mãos. Estamos consigo há 40 anos, parece que foi ontem. Dia Mundial da Lavagem das Mãos observa-se a 15 de outubro. O objetivo do dia é motivar as pessoas a lavar as mãos com sabão ou sabonete, com frequência, para prevenir doenças, sobretudo em crianças. A origem do Dia Mundial da Lavagem das Mãos, o primeiro dia teve lugar em 2008, no Ano Internacional do Saneamento. A data surgiu como meio de combater a mortalidade infantil. O pequeno gesto de lavar as mãos com sabão reduz a taxa de mortalidade infantil derivada de diarreias e de infecções respiratórias. Elas matam anualmente mais de 3,5 milhões de crianças com menos de 5 anos. A lavagem das mãos é uma vacina contra as doenças aplicada pela própria pessoa. De acordo com o Fundo de Nações Unidas para a Infância, a UNICEF, a lavagem correta das mãos pode reduzir até 41% das mortes em recém-nascidos. A correta lavagem das mãos é feita com sabão e engloba as palmas e os dorsos das mãos, os pulsos, entre os dedos e por baixo das unhas, devendo demorar um minuto ou mais. Antes de comer e depois de ir à casa de banho, são os principais momentos para se lavar as mãos. E eu vejo tanta gente, às vezes, nas casas de banho públicas, não lavam as mãos, pá. Fazem o que têm a fazer e não lavam as mãos. É uma coisa incrível. Como é que é possível? Como é que é possível isto? Como é que é possível? Mas é verdade, mas é verdade, é verdade. Portanto, dia da lavagem das mãos, é isso que eu vos queria dizer, e ainda mais qualquer coisinha, porque agora desapareceu-me daqui o texto que eu estava a ler, é mesmo para fechar. Vamos lá ver. A publicidade é tanta que às vezes aparece isso. Estava então a dizer que a lavagem das mãos é uma vacina. E, portanto, antes de comer e depois de ir à casa de banho, são os principais momentos para se lavar as mãos. Em maio, celebra-se também o Dia Mundial da Higiene das Mãos, data criada pela Organização Mundial de Saúde. Lave as mãos pela sua saúde, pá. É isso mesmo. Bom dia.

Ok, ouvimos assim o Felipe Sambado entre os dedos das mãos. Ok, lavar as mãos, dia 1 de lavar as mãos entre os dedos e as mãos. Lavar bem as mãozinhas, sempre, sempre, antes de comer, após comer, depois de ir à casa de banho, convém. Não é só para crianças, também é para adultos, convém, convém, convém. Estamos a 18 minutos das 10 da manhã. Bom dia, Cova da Bar. E você quer ir de comboio de borla? Viajar pela Europa sem pagar bilhete? E pá, que maravilha, não é? Se pudesse, era já. Há 40 mil passes gratuitos, mas o prazo termina hoje. A iniciativa, integrada no programa Erasmus+, destina-se a jovens, pá, pois, completam 18 anos, já não é para nós. Ai, não me tempo, não havia disto, pá, não havia disto. Portanto, dizia eu, que a iniciativa integrada no programa Erasmus+, destina-se a jovens, completam, eu sinto-me um jovem, mas já não tenho 18 anos, 18 anos em 2026, e permite conhecer diferentes países europeus, privilegiando os transportes mais sustentáveis. Epá, quando eu fiz 18 anos... Vamos em frente. Viajar de comboio por vários países europeus sem pagar o passe de transporte pode tornar-se realidade para milhares de jovens. A União Europeia está a oferecer cerca de 40 mil passes de viagem através do programa Discovery EU, que é a União Europeia. Mas há um prazo a cumprir. As candidaturas finalizam hoje, quinta-feira, às 11 da manhã. De Portugal Continental e da Madeira, menos moro nos Açores, ok? Se está interessado, se faz 18 anos este ano, quer ir viajar pela Europa, não paga bilhete, então olha, tem até às 11 da manhã de hoje, ok? Inscreva-se, pá. A iniciativa integrada no programa Erasmus+, destina-se a jovens que completam 18 anos neste ano e permite conhecer diferentes países europeus, privilegiando os transportes mais sustentáveis. De acordo com a Comissão Europeia, os participantes selecionados poderão viajar durante um mês utilizando o passe em até 7 dias, à sua escolha, entre março de 2027 e maio de 2028. Irão receber ainda um cartão com descontos em alojamento, atividades culturais, transportes locais e outros serviços. O Discovery EU está aberto a jovens nascidos entre 1 de janeiro e 31 de dezembro de 2008. Para concorrer é necessário ser cidadão ou residente num Estado-membro da União Europeia, incluindo o nosso, claro, ou num dos restantes países e territórios abrangidos pelo programa. A lista inclui ainda países associados ao Erasmus+, como a Islândia, Noruega, Turquia, Sérvia, Macedónia do Norte e Liechtenstein. Os interessados devem apresentar a candidatura através do Portal Europeu da Juventude, preenchendo os dados de identificação e respondendo a um questionário sobre a União Europeia, além de uma pergunta de desempate. A atribuição do passe não é automática, os candidatos são selecionados de acordo com as regras do concurso e o número de lugares disponíveis. Portanto, 7 dias de comboio durante uma viagem de até um mês. Maravilha, mas há que concorrer. Participe, vá, é isso mesmo. Olha, os jovens selecionados poderão organizar uma viagem com duração de um mês, no máximo, durante a qual vão ter 7 dias de deslocações cobertas pelo passe. Esses dias não precisam de ser consecutivos, permitindo distribuir as viagens por diferentes cidades e países. O comboio, de facto, é o principal meio de transporte abrangido, embora estejam previstas alternativas em situações específicas, nomeadamente para participantes de ilhas ou regiões remotas. A viagem ou as viagens poderão realizar-se entre 1 de março de 2027 e 31 de maio de 2028. Além do passe, os participantes vão receber um cartão Discovery EU com descontos em alojamento, museus, atividades culturais, desporto e transportes locais. Importa, contudo, distinguir o passe gratuito de uma viagem inteiramente paga pela União Europeia. Pois é, claro. Despesas como alimentação, alojamento, continuam, em regra, a cargo dos participantes, embora possam beneficiar de descontos disponibilizados. É possível viajar com amigos? É, sim, senhor. O programa permite candidaturas individuais ou em grupo. Neste caso, nos elementos assume a função de responsável. Portanto, se forem selecionados, poderão organizar a viagem em conjunto e de comboio.

0: de muito amor, mas não pode ser. Ei, vamos lá, vamos lá. Vibração, vibração.
1: Moro em Jaçanha.
0: Para, para, para. Vamos ver esse trem. Trem com molho, né?
1: Que sai agora às 11 horas.
0: Só amanhã de manhã. Ah, vem daí conosco, vem daí, vem daí.

0: Fantástico, Vinícius Rosana cantou Trem das 11, o Comboio das 11. Vamos aqui deixar este comboio para os jovens até aos 18 anos. Vinícius Rosana, tchá tchá tchá, pá pá pá, que maravilha, não é?
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0: Recuperamos a informação dos títulos dos jornais.
2: Muito bom dia. Começamos pelo Correio da Manhã. Gritos e muita confusão na tarafaria GNR, confundidos com traficantes em tiroteio, diz o Correio da Manhã, que dá conta de uma sondagem. Intercampos para este jornal. Chega, cola-se aos socialistas na frente e AD marca passo em relação ao futebol. Dragão falha em jogo frenético. Betis 3, Porto 2. Quanto ao Benfica, diz Marco Silva, estamos em fase ascendente. Neste jornal, prémio de Natal no IRS castiga no próximo ano e pais do Papa morreram com cancro. Uma referência também neste jornal para Setúbal, manda matar ex-marido para sacar herança. Em relação ao jornal de notícias, o principal destaque vai para metade dos alunos que vivem na pobreza têm emprego e a TAP fica na Lufthansa e governo já admite privatização a 100%. Quanto ao futebol, Liga dos Campeões, dupla reviravolta deixa Dragão a fazer contas. Betis 3, Porto 2. Referência também para imobiliárias de fachada foram usadas para burla milionária nos impostos, na reciclagem, recolha de embalagens estagnou apesar do investimento. Em relação ao jornal público, o destaque vai para Governo acena com a recuperação das ajudas para vender 100% da TAP. Há uma entrevista a Mário Mourão, ex-secretário-geral da UGT. Recuperação do poder de compra está a perder-se. Portugal, quase 10% da população em risco de pobreza prolongada nos impostos, corte no IRS em novembro, não deverá impedir reembolso. Liga dos Campeões, Porto perde em Sevilha em jogo com duas reviravoltas. Quanto ao Diário de Notícias, há um caso do MAI Cirespo. Ricardo Carrilho vê na exoneração um caminho para tornar ineficiente a Secretaria-Geral do Ministério. É uma entrevista também a este jornal a dar conta de Lisboa. Reabilitação de casas municipais está a meio caminho. Aviação, plano de crescimento de 1,2 mil milhões garantem à Lufthansa a compra da TAP. Alerta, maiores economias precisam de pôr dívida num caminho sustentável. Inquéritos na Assembleia da República, CPI a Luís Neves toma posse entre dúvidas sobre início dos trabalhos. Faltam-nos os dois jornais desportivos que chegam à nossa mesa de trabalho. Na bola, caiu para o lado errado. Grande jogo da Champions com golos, reviravoltas e casos. Betis 3, Porto 2. Depois, mudança à vista na baliza leonina. Caíque ganha terreno. Conheça o plano de Rui Borges para a vitória em França. No Benfica, rotatividade e ambição com cautelas. Em relação ao Record, o principal destaque vai para a derrota do Porto. Isco fatal. Golos de Gabri e Samu não impedem outra derrota europeia. Capitão dos espanhóis a decidiu dos 11 metros. Caíque certo com o LASC, é no Sporting, e no Benfica, Marco Silva, e a final desejada ainda há muito caminho. Sudakov e a troca de técnico, talvez agora me sinta mais livre. Mundial de Hockey Patins, afinados para os quartos de final.
0: É isso mesmo, que são hoje, Portugal vai afrontar Angola. É às 9h15 da noite, hora de Portugal Continental, Portugal-Angola, quase final do Campeonato do Mundo de Hockey em Patins. Foi a revista de imprensa.
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0: Há 40 anos.

Muito bem, muito bem. Parabéns, parabéns a quem faz anos hoje. Parabéns. Beijinhos a elas, abraços a eles. Um dia bonito, um dia fantástico. Vamos lá, vamos parabéns a quem faz anos. Você também tem que dar os parabéns a quem faz anos. tudo bom, um dia bonito, um dia lindíssimo. É o que vos desejo, o que desejo para mim e para as outras pessoas que não fazem anos, para si em particular. Ora, pois, muito bem. Então vamos lá dar a conhecer quem é que faz anos hoje, para além de si. Além de si, há muita gente também a fazer anos. Olha, por exemplo, o Nuno Manuel Brito Nunes, Duarte, Covilhã 54, Manuel Marques, no Tortuzendo, 72, Magda Crisóstomo, 49, Lourdes Vinagre, Fundão 64, Eugênio Milheiro Guilherme, no Fundão 50 anos, Olga Campos Fazenda. Olá, Olguinha! Tu fazes anos hoje, minha querida! Parabéns! Olga Campos Fazenda, Covilhã 64, és uma jovem, pá! Olga, parabéns! 64 anos, Aida Dias, José Manuel Barata, 66, Sofia. Sofia Távora faz anos hoje também, 35, Luís Filipe, 65, Adriana Geraldo, 39, Domingos 14, ó Domingos, um abraço, faz 63 hoje, Domingos 14 faz 63, muito bem, um grande abraço para ti, você quer fazer contas, hein? Domingos 14, 63, um abraço para ti, Domingos, felicidades, pá, saúde, Margarida Godinho, 60 anos, João Taborda Salgado, Cléo do Campo, 58, Marta Lopes, 45, o cantor Cris de Berg, vamos aqui ouvi-lo, faz hoje 78, Cris de Berg, ele que vive num castelo, pá, Aurora Araújo, Famalicão da Serra, 74, Francisco Sousa, 67, olá António Vicente, bom dia, Ribeiro Negro, Meia Légua, Tortuzendo, 87, epá, eu quero lá chegar, António Vicente, parabéns também, um grande abraço, António, José Monteiro, 60 anos, Maria de Patrocínio, também faz anos hoje, do Alcaide, 87, é isso mesmo, é Maria de Patrocínio Canarias da Cruz, António, já falámos do António, temos a Paula Cristina Pinto, 57, Paula Costa Almeida, 56, Manuel da Cruz Martins, lá São José, 83, Rui Gaspar, 52, Ana Maria Lucas, 59 anos. São os VIPs do dia, tal como outras pessoas festejam o seu respectivo aniversário. Parabéns, parabéns a todos. Como dissemos, Cris de Berg faz hoje 78 anos. Vamos ouvi-lo no tema Eight on Emotion. As emoções são vividas aqui todos os dias no Bom Dia com a Debara. Parabéns.

Muito bem, Chris Berg com I Own Emotion. Ele faz hoje 78 anos, foi a nossa prenda musical. Mais uma vez, para quem faz anos hoje, parabéns, parabéns, felicidade, saúde e sucesso.

0: 10:01, entramos na última parte do Bom Dia Cova da Beira, a rubrica em reposição para a sua saúde fica excepcionalmente para esta hora. Eu vou voltar, não está danada, até já.
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0: bem bonito este tema, não é? Nuno Barroso, Amor é Fogo que Arde Sem Se Ver, a cantar Luís Vaz de Camões. Tema de abertura para a terceira e última parte do Bom Dia Cova da Barra. Espero que esteja bem. 10 e 11, beijinhos e abraços. Hoje é quinta-feira, 15 de outubro. Já a seguir, fica com a rubrica em reposição pela sua saúde. É isso mesmo. Essencialmente, no início desta terceira e última hora.
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3: Olá, Sr. Doutor, vamos falar hoje sobre gravidezes ou casos de gravidez atípicos. O que é isto?
4: Atípicas. Atípicas? É uma gravidez que está fora do sítio, ou seja, o feto deve se desenvolver dentro do útero e acaba por se desenvolver fora da cavidade uterina. Pode ser na trompa. E aí começa a dilatar, dá dor, a mulher pode ter ou não perda de sangue e pode entrar de um momento para outro em choque e pronto, nós sabemos, abrimos, tiramos, fazemos a laqueação dessa trompa.
3: É chamada gravidez extra-uterina.
4: Uterina é na trompa, na trompa. Mas por acaso...
3: O que é que isso acontece?
4: Acontece porque, olha, por exemplo, a mulher que teve um processo inflamatório que atingiu as trompas, antigamente com a tuberculose, havia a tuberculose disseminada, que era disseminada por todo o corpo. As pessoas têm noção que a tuberculose é só no pulmão, mas havia no pulmão, havia no rim, havia nas trompas, e então o que é que ficavam? As trompas no lugar, que muitas das vezes as senhoras não engravidam porque as trompas estão estreitas, e então faz-se um exame que é uma histerossalpingografia, que é introduzir um produto para ver como é que estão as trompas, e dilata-se as trompas, e as trompas de uma tuberculose aparecem um cabelo. Ora, quando vem o óvulo do ovário, e quando encontra-se com o espermatozoide, como aquilo está tão tortuoso, tão sinuoso, a gravidez dá-se, e quando é para cair no útero e ficar nas paredes uterina, não tem tempo, fica na parede da trompa, porque o caminho que ele percorreu foi mais comprido, teve mais dificuldade. Portanto, fica aí. Mas há casos descritos de uma grande... Eu lembro-me que quando estava em Coimbra, houve uma senhora que andava na consulta, tudo muito bem, muito bem. Quando chegou à altura do parto, a senhora não desencadeou. Por mais que fizesse, não desencadear. Então, souberam. Não havia ainda ecografias, fez-lhe uma cesariana. E quando o meu colega foi fazer a cesariana, deparou-se uma gravidez fora do útero. Simplesmente a placenta ficava colocada junto ao fígado. E aí é interessante. Nós não podemos tirar a placenta porque não damos cabo do fígado. Faz-se a laqueação com fio da placenta e ela depois é absorvida.
3: Mas foi levada...
4: O feto tirou.
3: Foi levada a termo e a criança ficou bem.
4: Havia nessa altura um caso escrito só em Moçambique. Um dos professores lá do serviço, o professor Jorge Fugulha, tinha estado em Moçambique e tinha visto.
3: E é verdade que também há gravidez psicológica.
4: Sim, eu só me lembro de um caso, de uma senhora que era do lado dos Ternais de Bom Jardim, que se apresentou na maternidade para ter um bebê, tinha a barriga grande, etc., e não estava grávida.
3: E como é que isso é possível?
4: Pronto, a senhora... foi, dizia que estava de fim de tempo, tinha uma grande barriga, e quando lá chegou, a aflição da senhora e do marido é como é que iam para casa dizer que não tinham tido bebê. Isto há quase 40 anos. Pronto, era o desejo enorme de ter um filho, é uma coisa patológica.
3: E cresce a barriga?
4: Cresce a barriga, mas tem ar e vento, como se costuma dizer. Não, mas é um caso. Eu nunca vi, senão esse caso, que fiquei com muita pena da senhora, porque a senhora chorava, e nós não sabíamos o que é que havíamos de fazer. Nessa altura nem havia psicólogos, nem nada, hoje era um caso... É raro.
3: Mas também existe.
4: Ainda bem, pode existir, mas é uma coisinha rara.
3: Pode considerar-se um caso atípico?
4: Atípico, completamente. De gravidez.
3: Bem, haja, Sr. Doutor, um grande beijinho.
4: Não se esqueça que em Portugal engravida-se muito pelos ouvidos, até os homens.
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0: Muito bem, foi a rubrica em reposição pela sua saúde e, excepcionalmente, hoje na última hora do Bom Dia Cova da Beira. 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
0: Há 40 anos, já voltamos à música, para já falar-vos hoje também que é o Dia Mundial da Bengala Branca. Celebra-se anualmente a 15 de outubro, sabia? O objetivo é promover a autonomia, a mobilidade e a segurança e a inclusão das pessoas cegas ou com baixa visão. Em 1921, James Biggs, de Bristol, Inglaterra, pintou a sua própria bengala de branco após perder a visão num acidente para se tornar mais visível para os automobilistas. Em 1931, século passado também, em França, Gilly Ebermont lançou um movimento nacional para a distribuição e uso da bengala branca por pessoas cegas. Em 1964, um ano bom, 64, o Congresso dos Estados Unidos aprovou uma lei que levou o presidente Lyndon B. Johnson a declarar oficialmente a data de 15 de outubro como o Dia Nacional de Segurança da Bengala Branca, uma efeméride que se valorizou a nível global. Símbolo de independência, a bengala branca funciona como um instrumento vital de orientação e mobilidade, permitindo aos cidadãos deslocarem-se com maior confiança e liberdade. Sensibilização social, associações como a ACAP, por exemplo, e outras entidades promovem ações de consciencialização, percursos guiados com os olhos vendados e debates para alertar a sociedade e o poder local sobre barreiras arquitetónicas e acessibilidades. Portanto, tudo isto neste Dia Mundial da Bengala Branca. Bom dia, Cova da Beira.

0: Grande tema, provavelmente, no meu entendimento, da minha opinião, um dos melhores temas da carreira do Jaf Mega, a voz de Luís Portugal, Nosso Ego. Grande tema, grande tema. Hoje, Dia Mundial da Bengala Branca, ouvimos aqui o tema Nosso Ego. 10:21. Bom dia a todos. É a última hora do Bom Dia Cova da Barra. Ainda vou falar-vos do Dia Internacional da Mulher Rural. E não só. Para já, seguimos para os comerciais.
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0: Digam lá que este talento já não canta bem. Canta maravilhosamente, pá. É isso mesmo. Grande voz. Este chama-se Luís Trigacheiro. Grande tema este. Pérola. Era noite de lua cheia do seu trabalho Mudança de Estação. É, já deixámos o verão. Estamos em pleno outono com temperaturas máximas de verão. Outra vez, não é? Manhã bonita é esta de quinta-feira, 15 de outubro. Está bonita? Manhã bonita como você, aliás. O meu nome é José Miguel Moleca. Sou o vosso anfitrião de segunda a sexta-feira. 8, 11 e espero, acima de tudo, um bom anfitrião, sem uma boa companhia. 10h27. Não está nada a falar do Dia Internacional da Mulher Rural. Luís Trigacheiro cantou depois de ter estado com os comerciais.
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0: Nem mais, nem mais. Dia Internacional da Mulher Rural, é, sabia? É celebrado também anualmente hoje, 15, é sempre a 15 de outubro. Este dia pretende sublinhar a importância que a mulher tem na comunidade e o seu papel essencial na atividade agrícola, no sustento alimentar e ou na gestão de recursos naturais. As mulheres representam uma proporção substancial da força de trabalho agrícola, sendo nelas que recai igualmente a responsabilidade do trabalho doméstico, no seio das famílias e dos agregados familiares nas zonas rurais, enfrentando barreiras estruturais ou de discriminação social e de pobreza no acesso à educação e aos cuidados de saúde. A mulher rural representa um exemplo de vida e de resistência na adversidade. O ano que estamos a viver, 2026, foi declarado pela ONU, as Nações Unidas, Ano Internacional da Mulher Agricultora, assinalando o reconhecimento do papel determinante das mulheres na agricultura, na segurança alimentar e no desenvolvimento rural a nível mundial. Ora bem, tudo isto pretende-se dar maior visibilidade aos desafios enfrentados por estas profissionais, promovendo políticas, investimentos e iniciativas que reforcem a igualdade de género e valorizem o papel das mulheres na agricultura também, digo eu, ou acrescento eu. Com esta iniciativa, reforça-se o compromisso internacional com medidas concretas que promovam condições mais justas, equitativas ou inclusivas no meio rural. Este dia foi proclamado na Resolução 62/136, adotada na Assembleia Geral da ONU, a 18 de dezembro de 2007. Hoje, então, Dia Internacional da Mulher Rural. Dum.

0: A todos os votos de uma excelente quinta-feira na companhia da RCB Rádio Cova da Beira. Esta é a edição de aperitivo desta quinta-feira, 15 de outubro de 2026.
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0: E já sabe que daqui a pouco vamos ter as efemérides, são temas que marcaram este dia 15, mas em anos anteriores, 15 de outubro, e também teremos o palpite da sorte daqui a instantes na Rádio Cova da Beira.

0: São 11 horas 39 minutos. Esta é a primeira parte do programa Aperitivo na antena da Rádio Cova da Barra. Está na hora de conhecermos alguns acontecimentos que marcaram este dia 15 de outubro, mas em anos anteriores, as efemérides com Ana Gil.
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3: 15 de outubro de 2026, o Dia Mundial da Saúde da Mama. Assinala-se hoje, integrando-se no mês de conscientização, conhecido como Outubro Rosa. É Dia Mundial da Bengala Branca, uma efeméride instituída em 1970 pela Federação Internacional de Cegos, com o objetivo de reconhecer a independência das pessoas cegas e a sua plena participação na sociedade. É também Dia Internacional da Mulher Rural, uma efeméride instituída em 1995, que tem por objetivo alertar para o papel determinante que o sexo feminino desempenha num universo que tradicionalmente muitos ainda associam sobretudo ao sexo masculino. É também Dia Mundial da Lavagem das Mãos, um dia dedicado a consciencializar sobre a importância da higiene das mãos para a prevenção das doenças. A 15 de outubro, mas em 1582, o calendário gregoriano foi adotado em França, Itália, Espanha e Portugal. Em 2005, o secretário de Estado da Educação, Walter Lemos, lançou no Instituto Politécnico Castelo Branco o programa de formação contínua de professores do primeiro ciclo, um programa nacional destinado a reforçar competências dos docentes de terceiro e quarto anos na área da matemática. Em 2007, o fundanense Bruno Paes sagrou-se campeão nacional de triatlo na prova realizada no Estoril. Em 2017, este foi o pior dia do ano no que concerne incêndios, mais de 500 fogos, 27 concelhos da região centro atingidos, 45 mortos, mais de 70 feridos, mais de 800 habitações permanentes e quase 500 empresas total ou parcialmente destruídas. Estes são factos que fazem história neste dia 15 de outubro.
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1: Há 40 anos de março, aqui as efemérides, ficaram aqui os acontecimentos que marcaram este dia 15 em anos anteriores, são as efemérides, alguns desses acontecimentos. Vamos consigo até às 13 horas. Esta é a primeira parte e daqui a pouco vamos pedir-lhe também o seu contributo nesta manhã.

0: A música em português, aqui no aperitivo desta quinta-feira, 15 de outubro de 2026. E está na hora de pedirmos também a sua participação para mais uma edição do Palpite da Sorte. É o concurso de amanhã, dia 16, à Jackpot. Vamos preencher duas colunas, a primeira esta quinta-feira. Pode começar então a ligar para o 275-753-800.
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0: E vamos então começar a preencher esta primeira de duas colunas para o concurso de Palpite da Sorte, o concurso Euromilhões do dia de amanhã. Vamos saber quais são os palpites dos nossos ouvintes para já nesta quinta-feira. E vamos então ao primeiro número, ao primeiro ouvinte. Olá, viva, bom dia.
2: Olá, bom dia, como está?
0: Bom dia, como vai? Tudo bem, Leonor?
2: Vamos indo, já me conheço para boas.
0: Está tudo bem ou não? Está tudo bem?
2: Tá, vamos andando.
0: Vamos andando, não é?
2: Vamos andando. Andando.
0: Muito bem. Então, Leonor, olha, é o primeiro número desta coluna para o Palpite da Sorte. E qual é?
2: É o 25.
0: Ora, número 25. Será que é desta que sai, Leonor?
2: Ai, Jesus, já há tantos anos, tanta gente e não conseguimos nada. Nem um prémiozinho mais pequeno.
0: Pode ser que seja esta semana, vamos ver, não é?
2: Deixe queira que sim, que Deus os tivesse. Olha, pedimos ao Papa, pode ser que ele nos dê a sorte grande.
0: Muito bem, pode ser que sim, olha, pode ser que sim, pode ser. Vamos lá, vamos lá esperar.
2: Doente, a gente pede-lhe também.
0: Isso mesmo.
2: Que seja-lhe boas melhoras.
0: Isso mesmo. Leonor, foi um prazer ouvi-lo, um beijinho.
2: Um beijinho.
0: E obrigado pela sua participação. Bem-aja. Obrigado. A Leonor Serra, então aqui a colocar o número 25, é o primeiro desta coluna. Vamos já ao encontro do segundo número. Olá, viva, bom dia.
3: Bom dia.
0: Bom dia, eu tenho o gosto, prazer e falar com quem?
3: Maria Diniz da Alcaria.
0: Olá, Maria Diniz.
3: É o senhor Nuno Miguel?
0: Não, é Paulo Pinheiro.
3: Ah, o senhor Paulo Pinheiro é um qualquer. Para
0: muito
3: mim,
0: bem.
3: Vocês são todos vocês.
0: Obrigadíssimo.
3: Mais ou menos.
0: Bem-aja,
3: a saúde
0: bem-aja.
3: Não é muita... Mas bem, é viver um dia de cada vez.
0: Isso, e temos que viver um dia mesmo de cada vez.
3: É, sim, Sr. Paulo.
0: Maria Diniz, então, olha, queremos o seu número, o seu palpite.
3: O 23, ó, Sr. Paulo.
0: 23. Está anotado.
3: E tive muito prazer em falar consigo.
0: O prazer foi meu, um beijinho grande e muito obrigado.
3: Beijinho.
0: Está bem?
3: Obrigado.
0: Adeus, obrigado de nós. A Maria Diniz deixou-nos aqui o número 23, portanto temos na casa dos 20 os dois primeiros números, 23 e 25. Vamos lá saber qual é o terceiro número. Olá, viva, bom dia. Estou?
4: Sou eu, Bartolomeu.
0: Olá, meu caro amigo Bartolomeu, como está? Tudo bem ou não? Sou Joaquim Bartolomeu.
4: Joaquim Bartolomeu de Ornelas.
0: Como é que vai? Como é que vai o senhor?
4: É número ou é...
0: É número, mas antes quero perguntar-lhe como é que está a sua saúde.
4: Minha saúde, graças a Deus, está a ir bem.
0: Pronto, isso é que interessa.
4: O Sr. Paulo também.
0: Vamos andando, obrigado. Então, olha, qual é o número que nos deixa, Sr. Joaquim?
4: É o 15.
0: O quinzinho. Está anotado, olha, gostei muito de ouvir, um forte abraço. Bom, e muito tá. Obrigado, está bem?
4: Ok, cumprimentos às pessoas.
0: Cumprimentos também, muito obrigado. Adeus, obrigado, com licença. Joaquim Bartolomeu, a partir de Dornelas do Zêzere, deixou-nos o número 15 também, aqui nesta primeira coluna. Agora vamos... Adeus, obrigado, com licença. Joaquim Bartolomeu, a partir de Dornelas do Zêzere, deixou-nos o número 15 também, aqui nesta primeira coluna. Agora vamos ao quarto número. Olá, viva, bom dia.
5: Bom dia.
0: Bom dia, boas horas. Eu falo com quem?
5: Carlos Diogo.
0: Olá, Carlos Diogo, bem disposto ou não?
5: Ah, andamos, fazendo a luta.
0: Tem que ser, temos que andar,
5: tem
0: não
5: que
0: é?
5: Ser.
0: Temos que andar, não há.
5: Carlos, vem à frente.
0: Exatamente, não há outra forma, Carlos, não há outra forma. Não há outra forma de fazermos. Então, Carlos, qual é o seu número para hoje?
5: Já lá está o 31.
0: Não, ainda não.
5: Então, vamos armar um 31.
0: Ora, arrumamos já aqui um 31. Meu querido amigo Carlos, um abraço e muito obrigado, está bem?
5: Diga uma coisa, a Ana Gil já não está na rádio?
0: Está, sim senhora.
5: Já tem que não a ouço.
0: Há de ouvi-la, certamente, um dia destes, está bem?
5: Está bom, ok. Obrigado.
0: Ok, obrigado eu. Bem-aja, obrigado. Então, um abraço e muito obrigado ao Carlos Diogo, a partir de Alcaria. O número 31 que nos deixou. Agora, vamos para mais um número. Falta-nos um número e duas estrelas. O próximo ouvinte é... Olá, bom dia.
6: Bom dia, é de Cantar Galo, Fernanda Lourenço.
0: Olá, como está, dia, Fernanda Lourenço? Como está? Tudo bem?
6: Sim, está tudo bem.
0: Ótimo, isso é que
6: um
0: é bom.
6: Beijinho à Paulinha.
0: Obrigadíssimo, essa voz fantástica da Fernanda Lourenço. Então,
6: muito obrigado.
0: Então, Fernanda,
6: olha,
0: qual é...
6: Eu vou para o 13.
0: Número 13. Está anotado. Um beijinho grande, foi um prazer ouvi-la. Obrigado.
6: O auditório também. Muito
0: obrigadíssimo,
6: saúde.
0: Um beijinho grande, obrigado. E muito obrigado. Adeus, obrigado. Com licença, obrigado. Obrigado à Fernanda Lourenço, também ao Carlos Diogo, ao Joaquim Bartolomeu, à Maria Diniz, ao Leonor Serra e agora a quem? Olá, viva, bom dia.
7: Bom dia!
0: Bom dia!
7: É o Pedro Rodrigues da Soalheira.
0: Bom dia, bom dia. Como é que vai? A partir da Soalheira, não é?
7: Sim, está calor, está calorinho.
0: Está calorinho, está calorinho. Está sim, senhora.
7: Está calor, a Soalheira diz que é Soalheira, é quentinha e é Soalheira.
0: Isso mesmo.
7: Soalheirinha.
0: Então, Pedro, olha, queremos uma estrelinha. Diga-me lá.
7: Então, hoje vamos para o 7.
0: Número 7, está a estrela colocada. Pedro, foi um gosto ouvi-lo, um forte abraço e muito obrigado, está bem?
7: Então esta semana está feita.
0: Esta semana está feita, olha, um bom almoço para si, está bem?
7: Então esta semana já não vou chegar mais.
0: Pois não, Pedro, um abraço, obrigadíssimo.
7: Igualmente, por si.
0: Adeus, obrigado, bem-aja.
7: E para a minha amiga.
0: Muito bem, sim senhora, Pedro.
7: Beijinho com rápidas melhoras, de logo. Diga que eu mando muitos cumprimentos para ela.
0: Muito bem, Pedro. Ficam aqui os cumprimentos também do Pedro. Obrigadíssimo.
7: Eu não me esqueço da minha amiga.
0: Muito bem, é assim mesmo.
7: Ele.
0: Faz muito bem, é isso mesmo, Pedro. Então
7: eu
0: vá, olha.
7: Os meus amigos. Ah, igualmente.
0: Um abraço.
7: Um abraço ao Nuno.
0: Será entregue também. Um abraço a todos, está bem?
7: Tchau, tchau.
0: Um abraço. Tchau, tchau. Obrigado. E falta-nos então uma estrelinha para completarmos esta primeira coluna do Palpite da Sorte aqui desta quinta-feira.
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0: E vamos ao encontro do último ouvinte, que tem a última estrelinha para aqui colocar. Olá, viva, bom dia.
8: Estou... Bom dia.
0: Bom dia, bom dia. Eu tenho o prazer de falar com...
8: Manuel Batista da Alcaria.
0: Manuel Batista, como vai? Bem disposto ou não?
8: Vamos andando, senhor.
0: Vamos andando, obrigadíssimo. Então, olhe, vai ter o privilégio de encerrar a primeira coluna com uma estrelinha.
8: É o 4.
0: Número 4. Manuel, um abraço forte e bom almoço. Obrigadíssimo.
8: É, igualmente.
0: Adeus, olá, obrigado. Bem-aja, obrigadíssimo. Muito, muito obrigado aos ouvintes da RCB que completaram esta primeira coluna. Amanhã aqui regressaremos, se Deus quiser, para completar esta segunda coluna do Palpite da Sorte. Amanhã será então o concurso do Euromilhões. Já lhe vamos dar conta dos números e das estrelas colocadas hoje pelos ouvintes da RCB.
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1: Ora, vamos lá então recapitular os números e as estrelas que os ouvintes da Rádio Cova da Beira colocaram nesta primeira coluna. Há jackpot, recorde, para o dia de amanhã. Então, os números são o 13, o 15, o 23, o 25 e o 31. 13, 15, 23, 25 e 31. Quanto às estrelas? 4 e 7. 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
1: Estamos assim na última parte da primeira hora do aperitivo aqui na antena da Rádio Cova da Beira. Voltamos logo a seguir às notícias de desporto. Até já.

0: Boa tarde, são 12 horas.
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1: Olá, vivam! Muito boa tarde, sejam bem-vindos. Passam 2 minutos do meio-dia, edição de quinta-feira, 15 de outubro de 2026, do Jornal Desporto, aqui na Rádio Cova da Branca. Vamos falar dos sorteios que ontem se realizaram na Associação de Futebol do Castelo Branco para o futsal. Temos também hoje treinos de duas seleções distritais, sub-13 e sub-15, da Associação de Castelo Branco, a partir das 9h15 na capital distrito. Temos ainda também, vamos falar também aqui da próxima jornada do Campeonato Distrital de Sénios Masculinos de Futsal, que há uma alteração nesta jornada. O jogo Águias do Dominguizo Peso vai ter inversão de campo. Fica a saber tudo isso nesta edição do Jornal Desporto na Rádio Cova da Brada. A Desportiva do Fundão naturalmente não joga este fim de semana. A Liga Placar está parada por causa dos trabalhos da Seleção Nacional A e o Fundão volta a jogar só no dia 26 de outubro. É uma segunda-feira às 9h15 da noite em Porto Salvo, no concelho de Oeiras. Iremos também falar e recordar aqui jogos do Campeonato Distrital de Castelo Branco na primeira divisão. Jornada 3, marcada para o próximo domingo. Todos os jogos às 3 da tarde. E na Taça de Portugal, o Gil Vicente já está na quarta eliminatória. Ontem eliminou o Santarém após prolongamento por 3-2. Santarém da Liga 3, o Gil Vicente da Primeira Liga. Ora bem, a Taça de Europeias, o Porto perdeu ontem na Liga dos Campeões por 3-2 em Sevilha frente ao Betis. Hoje é a vez de Benfica e Torriense jogar para a Liga Europa e o Sporting de Braga estrear-se na Liga Conferência 26-27. Iremos também falar aqui de basquetebol, de matraquilhos e em termos ativismo, dizer-vos que vai reunir em Assembleia Geral Eleitoral o Esportivo Teixozense no próximo sábado, a partir das 3 da tarde. Mais uma vez, boa tarde a todos. Passam 4 minutos do meio-dia. Ontem, à tarde, realizaram-se no auditório da Associação de Futebol Castelo Branco os sorteios relativamente à modalidade de futsal. Taça de Honra, Carlos Anixista, quartos de final, jogos marcados, séries masculinos, obviamente, jogos marcados para o próximo dia 24 deste mês de outubro. E os jogos são os seguintes: Penamacorense, Ladoeiro B, Casa Figueirinha Nova, Cariense, Águas do Dominguizo, Núcleo Juventude Porência Nova, Mata Obi e Cabral Formoso, o Desportivo de Invenção Cultural da Bolsa. Estes jogos, quartos de final, Taça de Honra, Carlos Anixista Futsal, 24 de outubro. Taça EFCB, Infantis Futsal, quartos de final também, dia 7 de novembro, Mata Obi, Núcleo de Eirada, Desportiva do Fundão Cariense, Retacho com o Carvalhense Futebol Clube e Valverde com o Águias do Dominguizo. Taça FCB de Júniores Futsal, meias finais, 1 de dezembro. Os jogos são os seguintes: Desportiva do Fundão Águias do Dominguizo e União Desportiva Cariense Vila Velha de Ródão. Este foi o que ditou os sorteios realizados ontem na sede da Ação Futebol de Castelo Branco. Ainda no futsal, está aí à porta o Campeonato Distrital de Séries Masculinos, segunda jornada. Jogos marcados para este fim de semana: Ladoeiro, Casa Vila Nova B, com o Cabral Formoso, sábado às 4 da tarde. Cariense, Boça, Carvalhense, Penamacorense e Casa do Povo do Ferro, Núcleo Juventude do Proença Nova. Nesta jornada vai folgar a Mata Obi da Covilhã. Entretanto, quanto ao jogo Águias do Dominguizo, Juventude do Peso, este jogo foi adiado para 23 de janeiro de 2027, às 6 da tarde. Mas há aqui inversão de campo. Se este jogo, Dominguizo Peso, pertence à jornada 2, foi adiado para 23 de janeiro do próximo ano. Entretanto, este sábado há jogo no Peso. É um jogo da jornada 13, em preservação de campo, de 17 de outubro. Portanto, vamos ter este sábado, às 5 da tarde, Peso Águias do Dominguizo. Jogo da jornada 13 deste Campeonato Distrital de Séries Masculinos em termos de futsal. Entretanto, começa este domingo, dia 18, o Campeonato Interdistrital Júniores A de Futsal Masculino. Castelo Branco, Guarda, são as duas associações de futebol. Competem 10 equipas. Primeiramente, a Desportiva do Fundão, o Cadiense, Boa Esperança, Águas do Dominguizo, Viveiro de Ródão, Carvalhense, da São Paulo Castelo Branco, também o Estrela da Almeida, o Casal Cinza, o Sporting do Sabugal e o Esportivo Sameiro, da Ação Futebol da Guarda. Primeira jornada no próximo domingo, todos os jogos às 4 da tarde, Estrela da Almeida Cariense, Boa Esperança, Águas do Dominguizo, Ródão, Desportivo do Fundão, Carvalhense com a equipa do Sporting do Sabugal e temos o Gameiro com o Casal Cinza. Portanto, começa este fim de semana o campeonato intercidadal Júniores A Futsal Masculino, numa organização conjunta Castelo Branco e Guarda, as duas associações de futebol. A Sofox de Castelo Branco, que vai agora organizar o primeiro encontro de Traquinas e Petizes, 26-27. Vai ser no próximo sábado, dia 17 de outubro, este primeiro encontro de Traquinas e Petizes. Este evento vai decorrer nos campos do Parque Urbano de Lazer em Castelo Branco, entre as 10 da manhã e 1:30 do próximo sábado. Os clubes podem participar com duas equipas em cada escalão, sendo que nos Petizes cada conjunto poderá contar até 10 jogadores por equipa e nos Traquinas de até 12 atletas por equipa. A Associação de Futebol Castelo Branco vai também aproveitar o momento para entregar aos clubes um kit de material desportivo referente aos incentivos dos encontros Traquinas e Petizes da época 25-26. Tudo isto no próximo sábado. Já ontem demos conta aqui das convocatórias de duas seleções distritais de Castelo Branco: futebol feminino sub-13, futebol 9 e futebol feminino sub-15, de futebol 11, e os treinos estão marcados para o dia de hoje, a partir das 19h15. No relevado natural no Parque Urbano de Lazer em Castelo Branco. No sub-13 femininos foram convocadas 16 jogadoras e no futebol de 11 sub-15 foram convocadas 27 jogadoras. Já ontem avançamos aqui os nomes dessas atletas. Ainda sob a égide da Ação de Futebol de Castelo Branco, aproxima-se também a jornada 3 do Campeonato Distrital Castelo Branco da 1ª Divisão. Todos os jogos estão marcados para o próximo domingo às 3 da tarde. Recordo aqui Alquins, Cabeçudo, Atleta do Campo e Danense, Vitória Sernache, B, Pedrão de São Pedro, Oleiros, Clube Académico Fundão, Belmonte, Proença Nova, vai afogar nesta jornada a equipa do Águias de Nadal. Amanhã, naturalmente, iremos aqui trazer os árbitros nomeados para esta jornada. Passam 8:30 do meio-dia, o Jornal do Desporto na Rádio Cova da Beira. Retomamos os caminhos do futsal agora a nível nacional. 1ª Divisão, a Liga Placar, está parada este fim de semana por causa dos trabalhos da Seleção Nacional A, tendo visto o operamento do Campeonato do Mundo 2028. A competição só regressa no último fim de semana de outubro. E para a Desportiva do Fundão, em particular, o jogo vai ser uma segunda-feira, dia 26. Desta segunda-feira a uma semana, 26 de outubro, às 21h15 da noite, em Porto Salvo, no Conselho de Oeiras. Naturalmente, um jogo vai ter relato aqui na RCB e Rádio Colbeira. É um jogo da jornada 6, Leões Porto Salvo Fundão, 26 de outubro, segunda-feira, às 21h15. Quanto aos outros jogos de outras jornadas, até ao final da primeira volta, jornada 11, e até o último jogo do ano civil 2026, é assim, e para a Desportiva do Fundão. O jogo da jornada 7 já se realizou, foi no João Rocha, um do Sporting que venceu por 7-0 a Desportiva do Fundão, foi no dia passado dia 16 de setembro. Quase que este jogo foi antecipado devido à participação do Sporting na Taça a Taça que tem a ver com a Península Ibérica, a Taça Ibérica entre Portugal e Espanha, mas também o Sporting vai até ao Brasil para a Taça Intercontinental. Temos aqui, de facto, esses dois troféus. Vai ser durante o mês de novembro, por isso é que o Sporting pediu o adiamento, ou pediu a antecipação, não adiamento, a antecipação do jogo com o Fundão de novembro para o passado dia 16 de setembro, para essa Taça Intercontinental no Brasil. O Sporting então venceu nessa jornada 7 por 7-0 a Desportiva do Fundão. Na jornada 8, que está marcada para 21 de novembro, às 5 da tarde, a Desportiva do Fundão vai receber o Torriense. Depois, na jornada 9, 30 de novembro, 8:30 da noite, o Fundão desloca-se a Vila do Conde para jogar com o Rio Ave. Jornada 10, 12 de dezembro, 5 da tarde, o Fundão, a Desportiva, recebe o Famalicão. E na última jornada da primeira volta desta Liga Placar, da fase regular e o último jogo do ano civil 2026, a jornada está marcada para 19 de dezembro, jornada 11, 5 da tarde, com a deslocação da Desportiva do Fundão a Ponte Sor para jogar com o Elétrico. Portanto, o último jogo do ano civil 26, último jogo da primeira volta de fase regular da Liga Placar para a Desportiva do Fundão. Mas o próximo jogo é dia 26 de outubro com os Leões de Porto Salvo, em Porto Salvo, no Conselho de Oeiras. Passam agora 11 minutos do meio-dia, falar novamente de futebol, até porque ontem arrancou a eliminatória 3 da Taça de Portugal. E quase que houve surpresa, houve tomas jogantes. O União de Santarém, do treinador Dimas, fez uma grande partida e quase que esteve a eliminar a equipa do Gil Vicente da Primeira Liga. O União de Santarém, como sabem, é adversário do Sporting Clube na Liga 3, mas depois imperou a lei do mais forte em tempo de prolongamento. Após prolongamento, o Gil Vicente venceu por 3-2 e a equipa da Primeira Liga está então na quarta eliminatória da Taça de Portugal. Cai, mas de pé, de cabeça erguida, a União Desportiva de Santarém. Amanhã temos mais um jogo desta prova. O Chaves recebe o Marialvas às 8 da noite amanhã. E depois, naturalmente, no fim de semana, a grande maioria dos jogos, com destaque, recordo aqui, para domingo, às 3 da tarde, para esse Brito Sport Clube do Campeonato de Portugal, com vitória de Sernache da Liga 3, no domingo, às 3 da tarde. Nesta eliminatória, já entram as equipas, de facto, da Primeira Liga, com exceção das equipas que estão a disputar as taças europeias. Primeiramente, o Porto e o Sporting, dos campeões, Benfica e Torriense, Liga Europa, e Sporting Braga na Liga Conferência. Por esse motivo, jogam esta semana em termos de taças europeias e não jogam no fim de semana porque não estão ainda na Taça de Portugal, só vão entrar na quarta eliminatória. E por falar nas taças europeias, recordo que na terça-feira o Sporting venceu por 2-0 em França o Lens, para os campeões, e ontem também para a Champions, o Porto, segundo jogo, segunda derrota. Perdeu por 3-2 em Sevilha, frente ao Betis, num grande jogo de futebol, onde o Porto começou por estar a perder, deu a volta, vai dar por 2-1 e depois perdeu por um penalti quase ao final do jogo por 3-2. Portanto, Porto, dois jogos, duas derrotas, 0 pontos na Liga dos Campeões, 26-27. Hoje é dia de Liga Europa e Liga Conferência. Na Liga Conferência é a estreia do Sporting Clube de Braga nessa competição, 26-27, e joga na Dinamarca frente ao Copenhaga. O jogo está marcado para as 8 da noite. Quanto à Liga Europa, vamos ter um jogo às 17h45, depois da estreia do Torriense fora de casa e com uma vitória. Ora, recebe o Sunderland da Premier League de Inglaterra. O jogo é em casa emprestada, joga no Estádio Municipal de Leiria, casa de facto emprestada para o Torriense para a Liga Europa 26-27. É hoje às 17h45. Às 8 da noite em Lisboa, no Estádio da Luz, o Benfica recebe o Celtic de Glasgow. Recordo-se que o Celtic tem boas memórias de Portugal, de Lisboa, em particular do Estádio Nacional no Vale do Jamor, onde em 1967, do século passado, conquistou a taça na altura dos clubes campeões europeus, agora Liga dos Campeões. Celtic no Estádio da Luz hoje, já com o Benfica às 8 da noite, taças europeias. Passam 14 minutos do meio-dia, é o Jornal do Desporto na Rádio Cova da Barra. Retomando os caminhos do futsal, e falei-vos aqui há pouco dos jogos da Desportiva do Fundão, até ao final da primeira volta e até ao final do ano civil 2026. Esta semana não há competição e daí que Nuno Couto e a restante equipa técnica da Desportiva deu uns dias de descanso ao plantel.
2: Agora é tempo de descansar, porque estes jogadores, devido às contingências do calendário, tiveram muito tempo sem ver as famílias, muito tempo sem ir a casa. Vamos aproveitar a próxima semana para lhes dar esse merecido descanso, para estarem com as pessoas mais queridas, e só depois vamos pensar no que vem para a frente.
1: Até porque o próximo jogo só vai ser desta segunda-feira, a uma semana, dia 26, em Porto Salvo. Nuno Couto, o treinador da Desportiva Fundão, de Relações à RCB. Outras modalidades nos matraquilhos de futebol de mesa. Há 4 atletas da Casa do Benfica na Covilhã, é um clube que está afiliado na ação de matraquilhos de futebol de mesa de Castelo Branco. É que 4 atletas estão desde o passado dia 14, desde ontem, e vão estar até o próximo domingo, dia 18 de outubro, na Alemanha, onde estão a participar num torneio internacional do PTSF Leonard World Series 2026. Os atletas são a Maria Franco, o Rafael Ramos, o Nel Franco e o João Pereira, atletas matraquilhos de futebol de mesa da Casa do Sport Lisboa e Fica da Covilhã, que estão então na Alemanha desde ontem e até ao próximo domingo a participar nesse torneio internacional. No basquetebol, amanhã há um jogo a contar para o Campeonato Distrital de Sub-18 Masculinos. Amanhã, às 9h30 da noite, no pavilhão do CDC, o Clube Desportivo da Covilhã recebe o Unidos do Tortosendo. Campeonato Distrital Sub-18 Masculinos em termos de basquetebol. Amanhã, naturalmente que em termos de agenda de fim de semana, vou dizer aqui todos os outros jogos que estão agendados para sábado e também para domingo. Nos desportos de inverno, dizer-vos que o snowboarder, desporto adaptado, Diogo Carmona, fez história no snowboard internacional. Foi no passado mês de setembro, entre os dias 24 e 26, em Landgraaf, nos Países Baixos. Diogo Carmona tornou-se o primeiro atleta paralímpico a participar em competições de slopestyle da FIS e o primeiro a competir em provas de street style, justamente com atletas não paralímpicos. Paralímpicos. Esta participação representa um marco para o atleta e para o snowboard português e para a Federação de Esportes de Inverno de Portugal, com sede na Covilhã, reforçando assim o caminho para a prática desportiva cada vez mais inclusiva. Entretanto, a outro nível, ainda de esportes de inverno, Cláudia e Marco Amaro Letesto alcançaram a qualificação para o Campeonato do Mundo de Júniores de Patinagem Artística no Gelo, que vai ter lugar de 24 a 28 de fevereiro de 2027, em Sófia, na Bulgária. A dupla portuguesa participou no Junior Grand Prix em Gdansk, onde obtiveram os pontos necessários para a esperada qualificação. Os irmãos Letesto são os primeiros patinadores portugueses de dança no gelo a representar o nosso país no Campeonato do Mundo Júnior. Este campeonato vai então ter lugar, repito, de 24 a 28 de fevereiro do próximo ano em Sófia, na Bulgária. Ainda no desporto de inverno, curling. Chegou ao fim o World Mixed Doubles Qualification Event, a competição de qualificação para o Campeonato do Mundo Curling de duplas mistas. A equipa lusa terminou a fase de Run Robin na 7ª posição do Grupo B, alcançando o 20º lugar na classificação geral. De recordar que os Estados Unidos da América, campeões olímpicos e anfitriões da competição de curling, Letónia e França garantiram as duas vagas de acesso ao Campeonato do Mundo. Falando assim de esportes de inverno, em termos de snowboard internacional, snowboard paralímpico, também de curling e ainda de patinagem artística no gelo. Por falar em Federação de Esportes de Inverno de Portugal e de Esportes de Inverno, recordar que no próximo dia 24 deste mês de outubro, a Federação de Esportes de Inverno de Portugal vai realizar a sua gala 25-26, obviamente a época passada, onde vai atribuir os troféus, os prémios aos campeões nacionais das diferentes modalidades que fazem parte da família da Federação de Esportes de Inverno de Portugal. Dia 24 de outubro, a partir das 19 horas, na Pousada da Juventude da Serra da Estrela, nas Penhas da Saúde. Antes da cerimónia, vai realizar-se também a tomada de posse dos novos órgãos sociais da Federação de Esportes de Inverno de Portugal para o quadriênio 2026-2030. Pedro Flávio, o governador Pedro Flávio, foi reeleito presidente para os próximos 4 anos. Presidente da Federação, tomada de posse também nesse dia 24 de outubro. Passam 18 minutos e meio do meio-dia. Agora falar de associativismo e não só do Desportivo Tejocense, mas também falar de desporto municipal. Falávamos de Covilhã e também de Peramacor, no caso concreto. Ora bem, na Covilhã, Hélio Fazendeiro, o presidente da Câmara Municipal daquela cidade, a dizer à Rádio Colbergo relativamente ao pavilhão municipal, ele espera que as coisas, o projeto, enfim, está a ser feito e acredita que a médio prazo, longo prazo, o pavilhão pode ser uma realidade, o municipal na Covilhã.
3: Gostava de, até o final do mandato, avançar num conjunto de infraestruturas desportivas que nos fazem falta. O pavilhão multiusos da Covilhã é um deles. Vamos ver se é possível, estamos a trabalhar para isso. Mais uma vez, não quero fazer promessas, não quero antecipar datas, gosto de entregar resultados, apresentar resultados, que é isto que hoje aqui fizemos, é um exemplo disso e é isso que estamos a procurar fazer todos os dias.
1: Hélio Fazendeiro, presidente da Câmara Municipal da Covilhã de Canções, à Rádio Colbara, relativamente ao Pavilhão Municipal, espera que até o final do seu mandato, até daqui a 3 anos, esse processo esteja bem encaminhado para depois as obras serem feitas lá mais para a frente. Mas até o final do mandato, ele acredita que pode acontecer algo positivo nesse sentido, nesse projeto para a construção futura do pavilhão municipal, pavilhão multiusos. Da Covilhã para Peramacor, José Miguel Oliveira, curiosamente ele foi durante vários anos vereador do desporto da Câmara Municipal da Covilhã, agora é o edil penamacorense, também a falar à RCB sobre obras de requalificação, instalações e financiamento. Uma conversa que ele teve com o repórter RCB Luís Sur.
4: Eles fazem parte daquilo que é a nossa estratégia, aliás. Nós aqui no pavilhão fizemos uma intervenção a nível do piso, nos bancos suplentes, o sistema de som, há intervenções que também foram feitas a nível dos balneários, há outras intervenções que ainda são necessárias e que estamos neste momento a equacionar, mas não só aqui no pavilhão, como também no estádio municipal, como também noutras infraestruturas esportivas, nós queremos melhorar essas infraestruturas. Que não seja por falta de infraestruturas que não haja maior prática de desporto no concelho de Peramacor. É esse o trabalho que nós estamos a delinear e a desenhar, quer aqui em Peramacor, quer também no Pedrógão. Portanto, o trabalho é criar melhores condições para que efetivamente os nossos atletas, os nossos jovens, se sintam acarinhados acarinhados pelo Conselho e que sintam também o orgulho que nós sentimos ao vê-los vestir as nossas camisolas.
5: Podemos dizer que para o Presidente da Câmara, Pedrógão, a Associação de Pedrógão e a Associação de Pena Macor são os braços armados do desporto da Câmara Municipal.
4: São as associações que têm maior representatividade. A verdade é que também estamos a dar passos no ténis, estamos a dar passos, também queremos dar passos no atletismo, queremos lançar aqui alguns desafios no trail e no triatlo, nomeadamente aproveitando ali as águas paradas do Memão. Temos feito a aposta nos torneios de formação no verão. Portanto, a ideia que nós temos delineada para o Conselho do ponto de vista desportivo é uma aposta crescente em eventos desportivos de qualidade que possam ir a várias modalidades. Obviamente os nossos embaixadores no futebol e no futsal é a ADEP e o Pedrógão, portanto isso sem dúvida nenhuma, e sendo esses dois desportos os desportos rei em termos nacionais, é óbvio que fazem deles os nossos maiores embaixadores.
1: José Miguel Oliveira, Presidente da Câmara Municipal de Penamacor, à conversa com o repórter RCB em Penamacor, Luís Seguro, sobre algumas obras de qualificação naquele concelho e também o financiamento. Palavras do Edil à Rádio Cova da Barra. Para fechar, recordar que o Esportivo Teixosense, com a cidade do Conselho da Covilhã, já festejou 75 anos de vida no passado dia 7 deste mês de outubro. A grande prenda foi no passado sábado, dia 10, com a inauguração do Estádio Municipal do Teixoso. Agora é preciso encontrar novos dirigentes, novos órgãos sociais. Carlos Fortunato vai deixar o cargo, ele que foi durante 10 anos presidente do Desportivo Teixosense, 10 anos consecutivos, quer deixar o cargo no próximo sábado. Para já não há candidatos conhecidos, a ver se aparece alguém para gerir os destinos do Teixosense para os próximos 2 anos de mandato. Certo que Carlos Fortunato não vai continuar no cargo e espera-se que apareça uma lista na Assembleia Geral Eleitoral Extraordinária, que vai realizar-se no próximo sábado, a partir das 3 da tarde, na sua sede social. E com esta notícia, colocamos o ponto final da edição do Jornal do Desporto na RCB, quinta-feira, 15 de outubro. Boa tarde, bom desporto, até amanhã ao meio-dia.
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1: Edição de aperitivo, esta é a última parte aqui na antena da RCB, nesta quinta-feira, 15 de outubro de 2026.
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Abrimos ainda nesta última parte de ouvir aqui o António Filipe com os clássicos da música, como é habitual, de segunda a sexta-feira, aqui no FM da Rádio Cova da Beira. Para já, musicalmente, com Diogo Pissarro e Marisa Lixo.

0: E hoje é o dia da bengala branca. É símbolo precisamente da autonomia, de mobilidade e confiança das pessoas cegas ou com baixa visão. Bengala branca, esta efeméride que também, esta data que também hoje se assinala, é o nome mais indicado para a bengala que muitas pessoas com deficiência visual usam para detectar obstáculos e explorar o mundo à sua volta. A maioria dos utilizadores prefere uma bengala desdobrável que podem guardar enquanto viajam de transportes. Existem também diversas formas de ponteira para permitir o uso de técnicas diferentes e para lidar com pisos irregulares. Símbolo, então, como lhe disse, de autonomia, de mobilidade e confiança das pessoas cegas ou baixa visão. Em 1970, a União Mundial dos Cegos e a Unesco declararam 15 de outubro como o Dia da Bengala Branca. Fica também aqui esta nota para este dia 15 de outubro, mais do que um símbolo de instrumento de apoio, é então esse símbolo de autonomia, o símbolo da mobilidade. 12h40 no aperitivo da Rádio Cova da Beira. Daqui a pouco vamos ter os clássicos da música com o António Filipe, como de resto sempre acontece aqui na Rádio Cova da Beira. É uma rubrica que, obviamente, aqui nos traz o António Filipe, que de segunda à sexta-feira, depois também ao sábado à noite, tem a oportunidade de poder ouvir os destaques que o António Filipe aqui deixa. Apenas dar-lhe nota, porque falámos em datas, falei-lhe na Bengala Branca, também hoje é o Dia Internacional da Mulher Rural, é celebrada sempre anualmente a 15 de outubro, um dia que pretende sublinhar a importância para mulheres e que a mulher tem na comunidade e o seu papel essencial na atividade agrícola, no sustento familiar e ou na gestão dos recursos naturais. As mulheres representam assim uma proporção substancial da força de trabalho agrícola, sendo nelas que recai igualmente a responsabilidade do trabalho doméstico no seio das famílias e dos agregados familiares nas zonas rurais, enfrentando barreiras estruturais ou de discriminação social e de pobreza no acesso à educação e aos cuidados de saúde. A mulher rural representa assim um exemplo de vida e de resistência na adversidade. O ano 2026 foi declarado pela Organização das Nações Unidas como o Ano Internacional da Mulher Agricultora. 12h42.
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0: Paulo Gonzo, aqui na nossa última parte de aperitivo de hoje. E nós também temos, como sempre, essa presença de António Filipe para as propostas e histórias que nos conta. Vamos lá então para mais uma edição dos Clássicos da Música aqui na RCB, aperitivo desta quinta-feira.
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A ópera La Traviata de Verdi foi composta entre 1852 e 1853 e a sua estreia realizou-se no Teatro La Fenice, em Veneza, no dia 6 de março de 1853. O libreto é baseado na peça A Dama das Camélias, de Alexandre Dumas. No segundo ato da ópera, Violeta assiste a uma festa, onde os convidados da alta sociedade se vestem como ciganos e matadores. Estamos a ouvir o coro da

Vamos agora ouvir o coro dos matadores do segundo ato da ópera La Traviata de Verdi. A orquestra e o coro do Teatro La Fenice são dirigidos pelo maestro Carlo Rizzi.

O António Filipe, que vai regressar aqui à antena da Rádio Cova da Beira e ao Aperitivo no dia de amanhã para mais uma edição dos Clássicos da Música. É para nós sempre um prazer enorme também a terça o António Filipe connosco aqui no Aperitivo. A todos votos de continuação, obviamente de uma ótima audição com a RCB Rádio Cova da Beira em 100.0 e 92.5. São as frequências da rádio. Pode também sintonizar-nos através da internet com esse sítio em www.rcb-radiocovadabeira.pt.

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3: Estamos mesmo no final de mais uma edição de Aperitivo aqui na antena da RCB.

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1: Isso mesmo, são as formas para nos poder acompanhar aqui na antena da RCP, nos diferentes programas, nos diferentes espaços que, como sempre, temos para si. Já lhe demos aqui várias sugestões, é o fim de semana que se avizinha. Como sempre, há flagrante direto.
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1: Flagrante direto para ouvir aos sábados entre as 11 e as 13, com reposição aos domingos entre as 20 e as 22 horas. Mas há mais.
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1: É assim que vamos fazendo aqui a RCB Rádio Cova da Beira, esta rádio que há 40 anos está no ar, sempre a pensar em si. Agora certo o seu relógio pelo nosso. Um abraço e até sempre. Muito obrigado por estar connosco. Boa tarde, são 13 horas.
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1: Olá, viva, muito boa tarde. Começa aqui mais uma edição do programa Inesquecíveis na Rádio Cova da Beira. Quinta-feira, 15 de outubro de 2026. Sejam todos bem-vindos a esta edição de hoje. Através, obviamente, da Rádio Cova da Beira, vamos ouvir fados e fadistas. Para si que nos acompanha, aqui localmente, através do 100.0 92.5, um abraço do tamanho do mundo, o mesmo para todos aqueles que através da internet em www.rcb-radiocovadabeira.pt nos escutam, também votos de uma excelente audição. Tudo a correr bem para si, são os nossos principais votos. E votos também de que goste de mais uma edição do programa Inesquecíveis. E vamos começar hoje com Luz Sá da Bandeira. Ela vem cantar o fado espanhol. É assim que vamos começar o nosso programa, com essa indicação do Manuel Gama em Castelo Branco, também da Beatriz e do João Fonseca no Tortuzento. No fundão, o Fernando Duarte, e em Chamos, Conselho Fundão, a família Salvado, a Rosa Helena Silveira no Tortuzento, a Covilhã, a Maria Dulce, Lídia António Manuel e Maria de Lourdes também na Covilhã, Ana Geraldes em Donas, no Conselho Fundão, o João Ferreira em Atalaia do Campo, no Conselho Fundão, a Cláudia Monteiro no Conselho da Covilhã, no Tortuzento, a Maria Ascensão Vaz e Rui Vaz estão connosco, a Helena Esteves aqui na cidade de Fundão, o mesmo acontece com a Judite Boa Vida, a Maria Rosa Varandas na cidade da Covilhã, os José Torrado Lobato em Idenha Nova, a Rosa Antunes em Valverde, no Conselho do Fundão, e também no Fundão o Eduardo Fonseca. O José Vaz está connosco no Tortuzendo, o Hugo Martins e a Maria José no Sabugal, estão também na nossa sintonia, a Irene Paiva no Fundão, assim como Manuela Moreira e o Hermínio Canhoto, que estão em aldeia de São Francisco de Assis, no Conselho da Covilhã, na Conceição no Fundão, e na Covilhã, o Domingos Frade e a Maria do Carmo Frade. Vamos então ouvir Luz à da Bandeira.

Para todos aqueles que só agora entraram na nossa sintonia, votos de uma excelente quinta-feira. Sejam também bem-vindos. Gonçalo, da Câmara Pereira, vem cantar as rosas. É o próximo tema que vamos escutar aqui no nosso programa de hoje, com a indicação do Alexandre Sousa aqui no Fundão, o Luís Manuel Serra também no Fundão, a Luzia da Conceição em Nutratuzendo e o António Ribeiro está connosco em Idenha Nova. A Carolina Machado em Souto da Casa, no Conselho do Fundão, o António Adolfo em Castelo Novo, Conselho do Fundão, o Francisco e a Fernanda Matos no Tortuzento, Covilhã, e também no Conselho de Covilhã, na Eirada, Trigais, a Maria do Rosário Trigais, anexa da Freguesia da Eirada. Também em Castelo Branco, Sérgio Ferreira está connosco. Rui Pereira, na cidade do Fundão, e também o Saraiva Novo e Encarnação Saraiva no Fundão. A Salete Saraiva e o Francisco Moraes na Covilhã. No Teixoso, o José Augusto, o José Mendes em Alpedrinha, no Conselho do Fundão, e também a Maria Pereira no Fundão. A Odete Nascimento e Isidro Gigante no Canhoso, Covilhã, a Italina Almeida está connosco em Unhais da Serra e o Alberto Pires em Castelo Branco. Vamos ouvir o tema As Rosas.

Sobe agora ao palco dos Fados e Fadistas na antena da Rádio Cova da Beira a Ana Paula Martins com Lisboa, Menina e Moça. Menina. Vamos então ouvir este tema com esta interpretação, com a indicação do Pedro Gil, em Género de Cima, no Conselho Fundão, também da Conceição, aqui no Fundão, a Cláudia Ramos na Covilhã, o José Duarte Pereira também naquela cidade, a Celeste Rocha está em França via internet, na sintonia da sua Rádio Cova da Beira, a Maria Amélia no Fundão, o Américo Bento em Dornelas do Zezer, no Conselho de Pampilhosa da Serra, e a Olga Pereira em Alcães, no Conselho de Castelo Branco. A Maria Georgina Salvado em Enxames, no Conselho Fundão, e o Fernando Caixinha em Donas, no Conselho Fundão. A Amélia e o José Silva estão no Dominguizo, no Conselho da Covilhã, e também connosco a Estrela Vidal em Santo António das Areias, no Alentejo. O Miguel Ramos em Chamos, no Conselho do Fundão. O José Guiar está também connosco aqui no Fundão. A Maria Alexandre Fael na Covilhã. O Filipe Cardoso em França está através da internet connosco. A Rose da Silva está em Castelo Novo, no Conselho do Fundão. E em Alpedrinha, ali perto, está o João Manuel. Sofia Fernandes na Covilhã, também naquela cidade, o António Gonçalves e Carmita Casteleiro. O Mário Santos no Fundão. O António Carvalho e a Maria de Fátima também no Fundão. A Teresa Matos na Covilhã e a Maria de Lourdes Olivença em Castelo de Vide está também na sintonia da RCP. Ana Paula Martins canta para todos nós.

O Ricardo Ribeiro é acompanhado pelo Ranquial. Neste tema que vamos escutar chama-se O Meu Amor. E é também essa indicação que a Lourdes Serrão em Donas, no Conselho de Fundão, nos deixa, a família Frade na freguesia da Fatela, no Conselho de Fundão, a Maria do Carmo, Luís de Carvalho e Maria Amélia no Teixoso, Covilhã, o João Braçal em Oledo, no Conselho de Idanha Nova, a Delfina Pereira está no Fundão e também no Fundão, o Manuel Esteves, a Maria Jesus, em Penamacor, a Teresa Correia em Cantargal, Covilhã, o Adelino Pires Salvado em Castelo Novo, no Conselho do Fundão, e também connosco em Chamos, o Manuel Afonso, a Angélica Mendes em Castelo Branco, o António Gouveia no Sabugal e connosco também no Fundão, o Francisco Pereira, ainda a Maria da Anunciação em Chabarda, Castelejo, Conselho do Fundão, Rosa Viegas está em Cortes de Baixo, na Freguesia de Cortes do Meio, no Conselho da Covilhã, Ana Maria Matos, no Turtuzento, Covilhã. No Fundão, o João Silva, o Jorge Bento em Enxames, Conselho do Fundão, a Maria Beatriz do Carmo, na cidade da Covilhã, e também naquela cidade está connosco a Maria Ferreira.

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O fado que vamos escutar já a seguir chama-se Não Tem Fim. E a interpretação é de Silvana Pérez, que está connosco também nesta tarde, com a indicação que o Manuel Ramos no Fundão nos deixou, o Francisco José Cruz no Conselho do Fundão, a Maria Irene Gaspar em Cantar Galo Covilhã, a Lívia Lopes também na Covilhã, a Maria de Jesus está no Fundão e também connosco aqui no Fundão Ana Santos, a Piedade Ferreira em Cortes do Meio no Conselho da Covilhã, Luísa Santos em Castelo Branco, Rafael Costa no Fundão e connosco na Malhada Velha, Fundão, o José Manuel. Fernando Leitão e Leonor Serra em Aldeia do Bispo, no Conselho de Penamacor, e o Rui Alexandre na cidade da Covilhã, em Alcaria, Nazaré Gonçalves e também no Fundão, a Florinda Matos. Francisco Cardoso na cidade da Covilhã, no Teixoso, Covilhã, Márcia Costa, a Teresa Maria na cidade do Fundão, a família Correia, Francisco e Lu, também no Fundão. A Maria Gameira em Castelo Branco, na Covilhã, a Natália Gomes. Canta Silvana Pérez.

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3: Estamos juntos, boa tarde, até bem perto das 14 horas, aqui no FM Estéreo da Rádio Cova da Beira, neste seu programa Inesquecíveis. E agora com Gisela João a cantar para nós a canção ao coração, assim se chama este tema que vamos escutar já a seguir, com essa indicação que o António Fernandes no fundão nos deixa, a Fátima Trindade e o marido, também aqui no fundão, o Joaquim Bartolomeu em Dornelas do Zezer, no concelho de Pampilhosa da Serra, o Paulo Gameiro e família em Cabanas de Palmela através da internet, está connosco, o António Pereira na cidade da Covilhã e também o Nelson Araújo em Lisboa via internet, a Teresa Ascensão está no fundão, o Eduardo Silva Fernandes no fundão, a família Zacarias está em Chamos, no concelho de Fundão, o Rui Oliveira e Patrocínia no Canhoso, Covilhã, o Carlos Sousa e a Zezinha Sousa no Tortuzento e o casal Maricoto está também connosco aqui na cidade do Fundão. A Rosa Carvalho Silva na cidade da Covilhã, a Mónica Costa no Teixoso, a Elisa Lourenço em Chamos, concelho de Fundão, o Eduardo Carvalho também no Fundão, a Patrocínia Louro em Castelo Branco e connosco está também a Maria Ferreira dos Santos, no concelho de Castelo Branco. Vamos ouvir Gisela João.

E o fado que se segue chama-se Eu Não Me Entendo. É o Camané que vai interpretar este tema, que vamos ouvir já a seguir, com a indicação que a Fernanda Correia nos deixou, a partir aqui da cidade do Fundão, também no Conselho Fundão, a Rosa Correia. A Otília Barata e o António Ribeiro estão também connosco, a Maria do Carmo no Teixoso, Covilhã, e o José Paes e Ana Paes no bairro de Santo António, também na Covilhã. O Miguel Trindade no Fundão, o Higino Serra Cruz em Aldeia de Joanes, no Conselho Fundão, o Edgar Henriques em Castelo Branco, o José Prata está connosco na cidade da Covilhã, Angelina Paulo Maurício José Moreira no Conselho de Fundão, também no Conselho de Fundão, a Cláudia Gonçalves. A Rosa Cristina está na cidade da Covilhã, também o João Silva na Covilhã, o Pedro e a Manuela Santos no Conselho de Fundão, no Conselho de Fundão, concretamente na cidade, está a Judite Esteves. Em Oledo, Conselho de Idanha Nova, a Cecília Malheiro e também a Velma Maria Linda no Sineiro, na Covilhã, a Isaura Moreira em Donas e também o João Moreira em Valverde, ambas as freguesias no Conselho do Fundão. O Alberto Madeira e a São Madeira, na cidade da Covilhã, Alexandra Fael está connosco na cidade da Covilhã, a Maria Ribeiro no Fundão, o Leonel Rodrigues também no Fundão e a Adélia Santos na cidade da Covilhã, bem como a Irene e a Paula Mota estão connosco na cidade da Covilhã. Vamos então agora ouvir Camané.

Quem já está prontinha para cantar para nós é a Lara Rodrigues, que vem interpretar Lágrima. Indicação da Gabriela dos Santos em Atalaia do Campo, no Conselho do Fundão. A família Alverca em Chamos, também no Conselho do Fundão. E Hilde Ribeiro em São Domingos, Covilhã. O Pedro Saraiva no Paúl. O José António no Alcaide, Conselho do Fundão. O José da Silva Martins em Aldeia de Joanes, no Conselho do Fundão. O João Gerinhas em Oledo e Danha Nova. Helena Gomes na cidade da Covilhã. A Isabel Lindeza no Fundão. A Lucinda Idemont em Silvares, no Conselho do Fundão. O Fernando Dias no Conselho da Covilhã, Tomás Barros Varela, está connosco também na Covilhã, a Francisca Perpétua no Fundão, e no Fundão está também a Maria Matos, que nos acompanha. Libéria Prata e José Duarte no Canhoso, Covilhã, a Filomena Trindade em Castelo Branco, o Armando Antunes no Fundão, Helena Castro está também connosco no Fundão, a Maria de Fátima Aurélio na Covilhã, a Nanete em Almada, através da internet, o Paulo Ferreira em Castelo Novo, Conselho Fundão, no Fundão o Gil e o Sérgio Cruz, o Camilo Santos no Conselho de Castelo Branco e na Covilhã Serra da Estrela, a ti, Marita Serra. Canta Lara Rodrigues.

E depois da Lara Rodrigues, sobe ao palco do nosso programa Carminho, que hoje vem cantar o tema A Voz. Assim se chama este tema que a Carminho vai aqui cantar para todos nós, já a seguir. É uma indicação que Isabel Salvado, no Fundão, nos deixa. Também em Castelo Novo, o Luís Pereira. Castelo Novo Fundão, a Laura Silva na cidade da Covilhã, a Maria Teresa Feliciano Tortuzão de Covilhã, Fernanda Cabá, João Mendes no Fundão, a Fernanda Salgren Atalai do Campo, no Conselho do Fundão, a Maria Marques no Conselho de Belmonte e a Dina Francis na Venezuela através da internet. A Maria Fernanda Figueiredo está no Fundão, em Alcaria, Conselho Fundão, a Filomena Matos. O Artur Ramos, em Chamos, no Conselho Fundão. O Norberto Franco, também no Fundão. A Júlia Pudão e o João Soriano estão na cidade da Covilhã a acompanhar-nos. O mesmo acontece com o Carlos Cabral e a Irene Cabral. Canta agora Carminho.

Vamos agora escutar o penúltimo fado desta edição de hoje aqui no FM da RCP. João Braga vem cantar o fado Mouraria. É o tema que já a seguir vai poder escutar aqui na sua RCP Rádio Cova da Beira, com a indicação que a Carla Santos Alexandre, no Fundão, nos deixou. Também no Alcaide, Conselho Fundão, a Amélia Santos. O António Carvalho Rodrigues está na Covilhã a escutar-nos. O mesmo acontece com a Teresa Canela. Nazaré Pires, José da Silva Afonso e também no Conselho Fundão o Artur Carvalho e a Susana Carvalho. A Fernanda Lourenço está em Cantargal, na Covilhã, e em Penamacor, o José Lopes também nos faz companhia nesta edição de hoje do programa Inesquecíveis. O Luís Ferreira no Fundão, o Carlos Ribeiro está também connosco no Fundão. Vamos então ouvir o fado Mouraria na voz de João Braga.

E estamos mesmo, mesmo a chegar ao fim da nossa edição de hoje, desta quinta-feira, a penúltima edição da semana do programa Inesquecíveis no FM Mistério da Rádio Cova da Beira. E vamos terminar esta nossa edição de hoje com a voz de Fábia Rebordão. Ela vem cantar aqui a oitava cor. É uma indicação que o António Castro, em Castelo Branco, nos deixou. Também o Floriano Branco Pereira, em Sobral de São Miguel, no concelho de Covilhã. A Maria Rosa Fernandes está connosco no Fundão. E o Rui Monteiro, também no Fundão. A Lucinda Peixinho está no bairro dos Penedos Altos, na cidade da Covilhã, a acompanhar esta nossa edição do programa Inesquecíveis. O mesmo acontece com o Joaquim Santos, na cidade da Covilhã. O Carlos Gomes está no concelho do Fundão. Também no concelho do Fundão está a Maria dos Anjos, na freguesia de Soto da Casa. Na Covilhã, o Eusébio Fernandes. E em Castelo Branco, no concelho de Castelo Branco, está o Rui Duarte. A Célia Santos está connosco no concelho do Fundão. É assim que vamos terminar o nosso programa de hoje com Fábia Rebordão e a oitava cor. Foi, obviamente, para nós, mais uma vez, um privilégio, uma honra estar ao seu lado. Acredite, é porque é de forma sincera e honesta a que lhe dizemos isto, porque se não o sentíssemos, não o diríamos. Muito, muito obrigado pela vossa preferência na sintonia da Rádio Cova da Beira, a partir do Fundão, para todo o mundo. Contamos consigo, se Deus quiser, amanhã, para aquela que vai ser a última edição do programa Inesquecíveis desta semana. Espero que tudo corra pelo melhor, para si, muita saúde e continuação de uma ótima audição. Boa tarde para todos e até amanhã, se Deus quiser.

0: São 2 horas. Boa tarde.
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0: Muito boa tarde, o último sinal eram 15 horas.
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1: 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Na próxima madrugada, Hélder Alves e Francisco Cerejo partem rumo a Marrocos, no âmbito do Uniride, uma aventura solidária que os levará àquele país. 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
1: Mais uma vez, muito boa tarde. Há uma colisão rodoviária a acontecer precisamente esta tarde na zona de Alcaíns, concelho de Castelo Branco. O alerta foi dado às 14 horas e a 19 minutos. Trata-se de uma colisão rodoviária. No local estão para já 4 operacionais, 2 viaturas de apoio. Assunto é para, obviamente, seguirmos de perto aqui na antena da Rádio Cova da Beira. A plataforma pela reposição das Scouts na A23 e a A25 classifica a proposta do Orçamento de Estado para 2027, apresentado pelo Governo, como uma mão cheia de nada para as regiões da Beira Baixa, Ibeiras e Serra da Estrela. O movimento cívico deixou um aviso claro ao Governo: qualquer decisão de reintroduzir o pagamento de portagens na A23, A24 e A25 será considerada uma declaração de guerra ao interior. Reunida ontem, a plataforma pela reposição de Scouts na A23 e A25, uma reunião que aconteceu na Covilhã, os seus membros manifestam profunda perplexidade perante a recente publicação de um estudo considerado estratégico da Autoridade de Mobilidade e Transportes e face às sucessivas declarações de membros do Executivo a sugerir o regresso do modelo utilizador-pagador. Para travar esta intenção, a plataforma garante que não exclui nenhuma, mas mesmo nenhuma forma de luta legítima. Sublinha a análise aos investimentos pela plataforma previstos levanta fortes críticas face ao atraso na implementação do Plano Global de Mobilidade na Beira Interior. Na ferrovia, a promessa de construir um sistema de mobilidade tipo metro de superfície entre Solurico da Beira Guarda, Belmonte, Covilhã, Fundão, Castelo Branco e Vila Velha de Ródão ficou na gaveta do esquecimento, diz a plataforma. Adicionalmente, a construção de terminais ferroviários e o corredor de alta velocidade até Salamanca não chegaram sequer a ser equacionados. Na rodovia, infraestruturas como IC6, IC7, I26 e IC37 continuam paradas num ponto morto ou regressam à estaca zero dos estudos técnicos. Quanto ao projeto IC31, Castelo Branco Monfortinho perdeu a norma parlamentar que exigia o arranque imediato da obra, não estando inscrita qualquer verba para esse efeito na proposta orçamental. A plataforma sublinha ainda que o território continua extremamente prejudicado no acesso ao transporte público, registando os espaços sociais mais caros do país, embora a proposta de Orçamento de Estado 2027 preveja um ligeiro reforço financeiro para as comunidades intermunicipais, a estrutura exige que os autarcas clarifiquem se as verbas serão suficientes para assegurar reduções tarifárias significativas. O movimento denuncia também o abandono do plano de revitalização da Serra da Estrela, lamentando que os cerca de 155 milhões de euros previstos para a recuperação da região tenham desaparecido do documento governamental. Perante todos estes constrangimentos estruturais, a Plataforma pela Reposição das Escutas vai solicitar audiências com urgência ao Primeiro-Ministro, ao Ministro das Infraestruturas, à Administração da AMT e também aos vários grupos parlamentares. Fica desde já o aviso a que a plataforma exige investimentos na ferrovia e nas ligações rodoviárias no interior e vai pedir audiências e mobilizar autarquias para estes desidratos, para estes objetivos. O grupo de cidadãos do Centro Histórico da Covilhã apresenta no próximo dia 20 o projeto Novelo, uma iniciativa comunitária que pretende recolher, preservar e partilhar as memórias de quem vive ou tem ligações ao Centro Histórico da Covilhã. O lançamento está marcado para as 17 horas no espaço Atentadora, que é o Workshop Gallery, e coincide com as comemorações do Dia da Cidade. O projeto Novelo pretende reunir histórias, fotografias, testemunhos que retratem o cotidiano, as tradições e as vivências das pessoas que marcaram e continuam a marcar aquela zona da cidade. A iniciativa procura valorizar as memórias da comunidade, para além da história oficial, através da construção de um arquivo participativo e aberto a todos. Durante a sessão de lançamento, serão apresentados detalhes de funcionamento do projeto e as diferentes formas de participação da própria população. São 15 horas 9 minutos. Hélder Alves, da Soalheira, e Francisco Cerejo, de Zebras, Orca, no Conselho do Fundão, partem esta madrugada, às 4 da manhã, de sexta-feira, a participar no Unirail, uma aventura solidária que os vai levar até Marrocos. Como surgiu esta iniciativa? Responde Hélder Alves à RCB.
7: A iniciativa surgiu já à volta de 2 anos, não é, Francisco?
8: Um ano e meio, mais coisa menos coisa, sim.
7: E lembro-me bem, tinha visto uns vídeos na internet, já colegas meus tinham ido, e mandei uma mensagem ao Francisco: Francisco, o que é que achas da ideia de irmos fazer o Unirail? Uma aventura solidária, vamos distribuir material, isto vai ser enriquecedor para nós.
1: Epá, mas foi assim do nada, ou seja,
7: foi mesmo do nada.
1: De uma visualização da net, não é?
7: Já acompanhava o Unirail já há algum tempo. E sempre tive ideias, epá, temos que ir, epá, e lá se orientaram as coisas para conseguirmos
1: participar-se. Foi há cerca de um ano e meio que esta viagem está a ser preparada, porque a Unirail tem regras para que os participantes possam integrar esta comitiva. Dizem-se os jovens, um licenciado em agronomia e outro em gestão, de que mais do que uma aventura, tem também uma forte componente solidária. Francisco Cerejo atesta a que desde a primeira hora, quando o convite de Hélder Alves, desde logo aceitou.
9: Eu estava fora do país, estava a estudar fora, e recebo uma chamada do Hélder a perguntar se eu conhecia a Unirail, e eu também já sabia o que era, em que é que consistia a iniciativa, e algo que sempre me veio foi esta parte de solidariedade, e portanto eu disse-lhe logo com todo o gosto que sim, que era uma iniciativa que iria envolver trabalho, mas que de ambas as partes acho que tínhamos todas as capacidades para o fazer. E acima de tudo, não só com a preparação, mas com a parte solidária, acho que foi algo que nos cativou assim bastante para estarmos neste ano e meio aqui a trabalhar no carro e também a angariar bens e materiais para levar para Marrocos, para distribuir pelas aldeias.
1: É a partir das 4 da manhã, rumo precisamente a Algezir, para já é o primeiro foco, depois até Marrocos. É uma semana em que estes dois jovens acreditam precisamente a que vai ser possível cumprir este objetivo. É uma conversa para ouvir aqui na antena da Rádio Cova da Beira. A dupla vai estar ao volante de um Opel Corsa A de 1.000 992, que teve a que ter adaptações. Ainda esta noite e madrugada estiveram ambos a trabalhar no carro. São 15 horas, 11 minutos e meio. Também na atualidade informativa regional, na última sessão da Assembleia Municipal, a Presidente da Junta de Freguesia de Silvares, no ponto da informação escrita do Presidente, questionou o Edil Fundanense sobre alguns pontos que não constam nessa informação escrita. Desde logo, a questão da Estrada Nacional 238.
10: Temos uma estrada entre Silvares e Castelejo cheia de depressões e verdadeiras crateras que danificam viaturas e impossibilitam que os cidadãos circulem em segurança. Para não falar nas valetas que estão completamente cheias de entulho. O que faz que as chuvas, aproxima-se o inverno, corram livremente na estrada. Quando estiveram a analisar as infraestruturas de drenagem e outros riscos e medidas preventivas, podiam ter-se feito acompanhar de equipas de operacionais para fazer a limpeza necessária e aplicar alcatrão, ainda que fosse a frio, nas crateras que vão rebentando pneus e amortecedores às viaturas da população que ali transita, e que é muita. Falando na 238, volto a relembrar o Executivo que as tampas da estrada reparada em Silvares ficaram à responsabilidade do município, todas as que não estavam à responsabilidade da EPAL. Essas tampas à responsabilidade do município continuam sem ser subidas, algumas até a apresentar já danos muito graves.
1: Em relação aos prejuízos causados pela tempestade Christine, a autarca de Silvares quer saber o que fazer com aquilo que aconteceu na sua vila.
10: A pergunta que quero fazer é o que fazemos com os telhados danificados dos edifícios públicos, propriedade do município, onde ainda hoje entrou água. Que mesmo que alojem associações ou até o jardim de infância, ainda nem uma visita de técnicos municipais tiveram. Vamos passar um inverno com a água a perturbar o funcionamento destas componentes? Estas componentes não têm como resolver o problema e estes problemas foram todos enumerados no formulário em que todas as freguesias inseriram os prejuízos de que deram conta há cerca de 7 meses. As ruas que ficaram totalmente danificadas, como é o caso da Rua da Sobreira e a entrada da ponte para o Orondo, são questões cirúrgicas, mas que precisam de tratamento rápido. São questões que estão todos os dias a perturbar a vida cotidiana da nossa população e das vizinhas.
1: Cláudia Pereira falou também do BUPI e do tão falado Regulamento de Apoio às Freguesias.
10: Senhor Presidente, estamos desde o início do mandato na expectativa do anunciado Regulamento de Apoio às Freguesias. Falou nele há pouco e então fez-me mudar aqui ligeiramente as minhas palavras. E como há pouco falou nele e disse que continua a trabalhar no regulamento, já passou um ano. A população tem necessidades. Como vai compensar? Volto a dizer, já passou um ano. A verba deste ano, que já passou, acumula para o ano seguinte? Não podemos continuar assim. Isto é o que é mais certo. Não podemos continuar as juntas sem terem verba para investir nem no extremamente necessário. E a falar em verbas e financiamento, temos em Silvares associações que ainda nem conseguiram uma reunião com a Câmara, que desde janeiro estão sem qualquer apoio e outras sem verbas aprovadas há um ano e mais.
1: Cláudia Pereira, a Presidente da Junta de Freguesia de Silvares. Ora, na resposta, o Presidente da Câmara Municipal começou por notar o tom da intervenção de Cláudia Pereira, bem diferente das reuniões existidas entre ambos no primeiro ano de mandato.
11: Procurando aqui responder ao tom da Senhora Presidente da Junta de Freguesia de Silvares, que é um tom um pouco diferente. É um tom um pouco diferente daquele que estou habituado quando estamos numa relação mais direta. Eu acho que tem-se conseguido alcançar alguns objetivos grandes na freguesia de Silvares, alguns com engenharia e com construção, às vezes, de fórmulas que garantem o financiamento. Nós sabemos o que se passou nas tempestades e também sabemos a forma como foi construído o modelo para nós termos a candidatura para o financiamento de algo que tem muitas décadas de aspiração, que é a questão da rede de águas e de saneamento no Cabeço do Peão. Eu acho que deve ser valorizado esse esforço, como deve ser valorizado também o esforço que foi feito para garantir a substituição da conduta na estrada 238, em particular na Avenida do Brasil, no atravessamento da freguesia, porque ele também decorre de uma batalha, eu diria, política.
1: Em relação aos estragos que a tempestade Kristin provocou?
11: Nós fizemos uma manifestação. Fizemos uma manifestação de uma relação que foi composta pela participação de muitos presidentes de junta. Houve um envolvimento e uma proximidade grande deles, mas as candidaturas não abriram. Aquilo é um levantamento. Aliás, as candidaturas abriram. Não está ainda disponível o formulário. E agora tem que ser as juntas de freguesia que ficaram afetadas no seu património, tem que fazer essa candidatura para essa afetação, sem tetos. Ou seja, nós neste momento não sabemos sequer o que é que está aprovado ou não está aprovado.
1: Resposta do Presidente da Câmara Municipal do Fundão na última sessão da Assembleia Municipal Fundamense. É tudo. Quanto a notícias, numa jornada informativa marcada por inaugurações na Covilhã, abrimos esse dossiê às 18h no Jornal da Rádio Cova da Beira. Continuação de Boa Tarde.
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Os Sons do Brasil começaram a nossa tarde, primeiro com Daniela Mercury, Minas com Bahia, retirado do álbum Feijão com Arroz, e agora Bruno Rui, Nunca é Tarde. Pois não, a nossa tarde ainda só agora começou. O meu nome é Paula Brito Batista e vou estar consigo até às 18 horas. Muita música, viagens pela música, pelo tempo, pelas palavras, fique por aí. Para já vem Selena Gomez com The Chainsmokers. 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

E o que é que podemos esperar do estado do tempo durante esta quinta-feira? O céu parcialmente nublado, 27 graus de máxima que vão chegar durante esta tarde, 25 a Covilhã, 28 em Penamacor e Belmonte, 26 graus de máxima para a cidade da Guarda e 29 para Castelo Branco. Na Torre, a temperatura máxima não deverá ir além dos 20 graus esta tarde na Serra da Estrela. O nome Serra da Estrela terá explicação em estudos arqueoastronómicos que davam conta que já os povos pré-históricos lhe davam este nome devido à estrela Aldebaran, a mais brilhante da constelação Touro, que brilhava com grande intensidade em abril, que era o mês que anunciava o tempo do pastoreio, já que era para esta serra que vinham pastores de toda a região para alimentar o gado durante o verão. E depois existe uma lenda que vai ao encontro das explicações mais científicas sobre o nome. Dizem que havia por ali um pastor que gostava de observar o céu e se deu conta de uma estrela muito brilhante que lhe iluminava o caminho. Decidiu ir ao encontro dela, atravessando montes e vales e nevoeiros e todo o perigo que encerra a serra, até chegar ao seu ponto mais alto e a encontrar, passando a ser a sua protetora. A fama deste pastor e da sua estrela chegou aos ouvidos do rei, que lhe ofereceu uma fortuna em troca da estrela. Mas o pastor não aceitou a oferta e, nessa noite, pensando que iria ser castigado por ter desafiado o rei, a estrela surgiu ainda mais brilhante, levando o pastor a batizar o local de Serra da Estrela. Na sua flora existe também uma flor chamada Estrela da Serra ou Estrelinha, devido ao seu tamanho. De nome científico Saxifraga stellaris, em Portugal existe apenas na Serra da Estrela e na Serra do Caramulo. É uma flor que nasce de uma planta de cor branca em forma de estrela.

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3: Olá, Sr. Doutor, vamos falar hoje sobre gravidezes ou casos de gravidez atípicos. O que é isto?
4: Atípicas. É uma gravidez que está fora do sítio, ou seja, o feto deve se desenvolver dentro do útero e acaba por se desenvolver fora da cavidade uterina. Pode ser na trompa, e aí começa a dilatar, dá dor, a mulher pode ter ou não perda de sangue e pode entrar de um momento para outro em choque e pronto, nós sabemos, abrimos, tiramos, fazemos a laqueação dessa trompa.
3: É chamada gravidez extra-uterina.
4: Uterina é na trompa, na trompa. Mas por acaso...
3: O que é que isso acontece?
4: Acontece porque, olha, por exemplo, a mulher que teve um processo inflamatório que atingiu as trompas, antigamente com a tuberculose, havia a tuberculose disseminada, que era disseminada por todo o corpo, as pessoas têm noção que tuberculose é só no pulmão, mas havia no pulmão, havia no rim, havia nas trompas, e então o que é que ficavam? As trompas no lugar, que muitas das vezes as senhoras não engravidam porque as trompas estão estreitas, e então faz-se um exame, que é uma histerossalpingografia, que é introduzir um produto para ver como é que estão as trompas, e dilata-se as trompas, e as trompas de uma tuberculose aparecem um cabelo. Ora, quando vem o óvulo do ovário, e quando encontra-se com o espermatozoide, como aquilo está tão tortuoso, tão sinuoso, a gravidez dá-se, e quando é para cair no útero e ficar nas paredes uterina, não tem tempo, fica na parede da trompa, porque o caminho que ele percorreu foi mais comprido, teve mais dificuldade. Portanto, fica aí. Mas há casos escritos de uma grande... Eu lembro-me que quando estava em Coimbra, houve uma senhora que andava na consulta, tudo muito bem, muito bem. Quando chegou à altura do parto, a senhora não desencadeou. Por mais que fizesse, não desencadear. Então, souberam. Não havia ainda ecografias, fez-lhe uma cesariana. E quando o meu colega foi fazer a cesariana, deparou-se uma gravidez fora do útero. Simplesmente a placenta ficava colocada junto ao fígado. E aí é interessante. Nós não podemos tirar a placenta porque não damos cabo do fígado. Faz-se a laqueação com fio da placenta e ela depois é absorvida.
3: Mas foi levada...
4: O feto tirou.
3: Foi levada a termo foi. E
4: é raro,
3: a criança ficou bem.
4: Havia nessa altura um caso escrito só em Moçambique. Um dos professores lá do serviço, o professor Jorge Fugulha, tinha estado em Moçambique e tinha visto.
3: E é verdade que também há gravidez psicológica.
4: Sim, eu só me lembro de um caso, de uma senhora que era do lado dos Ternais de Bom Jardim, que se apresentou na maternidade para ter um bebê, tinha a barriga grande, etc., e não estava grávida.
3: E como é que isso é possível?
4: Pronto, a senhora... dizia que estava de fim de tempo, tinha uma grande barriga, e quando lá chegou, a aflição da senhora e do marido é como é que iam para casa dizer que não tinham tido bebê. Isto há quase 40 anos. Pronto, era o desejo enorme de ter um filho, é uma coisa patológica.
3: E cresce a barriga?
4: Cresce a barriga, mas tem ar e vento, como se costuma dizer. Não, mas é um caso. Eu nunca vi senão esse caso, que fiquei com muita pena da senhora, porque a senhora chorava, e nós não sabíamos o que é que havíamos de fazer. Nessa altura nem havia psicólogos, nem nada, hoje era um caso para coisa. É raro.
3: Mas também existe.
4: Ainda bem, pode existir, mas é uma coisinha rara.
3: Pode considerar-se um caso atípico.
4: Atípico,
3: de gravidez. Bem, haja, senhor doutor, um grande beijinho.
4: Não se esqueça que em Portugal engravida-se muito pelos ouvidos, até os homens.
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Matinés da RCB com grandes músicas, ouvimos Bon Jovi, That's What the Water Made Me, e agora a grande voz de Joe Cocker, Sorry Seems to Be the Hardest Words. E acho que devíamos inventar um dicionário com palavras difíceis, e não estamos a falar de ácido desoxirribonucleico, que significa ADN, mas estamos a falar de palavras difíceis como, desculpa. Vem os Muse com Follow Me.

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1: Boa tarde, são 16 horas.
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0: E depois deste tempo, regressamos para a segunda hora das matinés da IRCB e para ouvir a curiosidade do dia com o Fernando Teixeira.
1: Sabia que o ténis de mesa começou com caixas de charutos e rolhas de cortiça? O ténis de mesa, conhecido também como ping-pong, começou como um jogo de salão na Inglaterra vitoriana. Os nobres usavam tampas de caixas de charuto como raquetes e rolhas de cortiça como bolas.

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Para trás ficou uma canção bonita de rap. É também uma canção bonita esta que acabamos de ouvir, de Ana Lua Caiano. Chama-se Dói-me a Cabeça e o Juízo. Espero que não seja o caso, mas se for, a próxima música vai alegrar e curar qualquer dor. Sobretudo se for fã, agora, porque sei que está de novo a dar na televisão, ou se faz parte das suas memórias de infância. Tom Sawyer, com Ana Kim.

0: da Farmácia Vitória, os conselhos da Farmácia Vitória. Farmácia Vitória aqui na cidade do Fundão e hoje vai ouvir falar de intestino preso, barriga inchada e azia. Estamos a cuidar da nossa saúde digestiva. Hoje vamos falar de um assunto que afeta muitas pessoas, mas sobre o qual nem sempre gostamos de conversar. A saúde digestiva. Intestino preso, barriga inchada, gases e azia são queixas comuns. Mas será que lhes damos a atenção que merecem? É a pergunta que formulo ao Dr. David Esteves. É farmacêutico nas farmácias, precisamente na farmácia Vitória, aqui na cidade do Fundão. Bom dia.
1: Bom dia. É verdade, são muitos problemas, muito frequentes, que podem afetar bastante a nossa qualidade de vida. Há pessoas que começam o dia logo com a barriga inchada, outras que passam vários dias sem conseguir evacuar, e outras sentem aquela sensação desagradável de ardor depois das refeições. Muitas vezes pensamos que é normal, que faz parte da idade ou que temos simplesmente que nos habituar, mas há uma ideia importante que gostava de deixar aos nossos ouvintes. O intestino não deve ser motivo de vergonha e o desconforto digestivo não deve ser ignorado, muito menos quando se torna frequente.
0: Ora então, Sr. Doutor, comecemos pelo intestino preso. O que podemos fazer para melhorar o trânsito intestinal?
1: Em primeiro lugar, importa perceber que nem todas as pessoas têm que evacuar todos os dias. O ritmo intestinal varia de pessoa para pessoa. Falamos de obstipação quando existe dificuldade em evacuar, fezes duras, esforço excessivo ou uma sensação de evacuação incompleta. Deixo aqui três medidas simples que podem ajudar na maioria dos casos. A primeira é a alimentação. Devemos procurar consumir mais alimentos ricos em fibra, como legumes, fruta, aveia, leguminosas, aumentando a quantidade gradualmente para evitar que nos provoquem mais gases e inchaço, que é o caso das leguminosas. A segunda é beber água ao longo do dia, de acordo com as necessidades individuais e respeitando eventuais restrições de líquidos indicadas pelo médico. A terceira é movimento, mexer-nos. Caminhar diariamente, dentro das nossas possibilidades, pode ajudar ao funcionamento intestinal. Há ainda um hábito muito importante, não ignorar a vontade de evacuar. Reservar algum tempo para ir à casa de banho e sem pressas.
0: Pronto. E pergunto, e quando estas medidas não resultam, podemos recorrer a um laxante ou não?
1: Existem laxantes que podem ser úteis, é verdade, de facto, mas a escolha depende da situação e de cada pessoa. Não devemos tomar laxantes repetidamente, nem por longos períodos de tempo, sem perceber de onde é que vem a causa do problema. Se a obstipação é persistente, começou recentemente sem explicação ou está a agravar-se, é importante procurar avaliação médica. E atenção, se surgir dor abdominal intensa, vómitos, barriga muito dilatada ou distendida, ou incapacidade de eliminar os gases ou fezes, devemos procurar assistência médica urgente. Sangue nas fezes ou perda de peso inexplicada também são sinais que não devemos desvalorizar.
0: Uhum. Se me permite, passemos agora à barriga inchada. Há pessoas que dizem que depois de comer parece ter a barriga de vários meses de gravidez. O que é que pode estar na origem deste problema?
1: A sensação de barriga inchada pode estar relacionada com a acumulação de gases, a obstipação ou a ingestão rápida dos alimentos. Há também alimentos que são sensíveis para certas pessoas e podem provocar essa sensação. Por exemplo, algumas pessoas sentem mais desconforto quando consomem bebidas com gás ou quando comem à pressa. Quando ingerem grandes quantidades de certos alimentos, também pode provocar gases. Pronto. O que recomendo é observar os próprios hábitos, comer devagar, mastigar bem, fazer refeições com proporções moderadas, caminhar um pouco depois de comer, também pode ajudar. Se o inchaço aparece frequentemente, vale a pena registar quando acontece e os alimentos que foram consumidos. Essa informação pode ser útil numa conversa com um profissional de saúde para identificar a causa. Mas não recomenda eliminar grupos alimentares inteiros por iniciativa própria. Pronto, que é o caso das leguminosas, as pessoas às vezes associam, isto faz-me barriga inchada ou acumulação de gases, então não como. Não, também são importantes.

0: Portanto, daí o ir doseando e ir aumentando as proporções gradualmente até chegar aqui a um equilíbrio com o nosso aparelho digestivo.
1: E a azia, aquela sensação de ardor que parece subir do estômago até à garganta.
0: E é mesmo assim, ela sobe desde o estômago até à garganta. A azia acontece frequentemente quando o conteúdo do estômago reflui para o esófago. Pronto. Pode agravar-se após as refeições, se as refeições forem muito abundantes ou se forem ricas em alimentos que desencadeiem sintomas em determinadas pessoas. Ou se tivermos o hábito de nos deitar logo a seguir a comer, quer seja porque jantamos tarde ou porque temos o hábito de fazer a sesta logo após o almoço, isso pode acontecer mais frequentemente. Algumas medidas simples que podem ajudar a fazer refeições mais pequenas, evitar deitar-nos nas 2 a 3 horas seguintes à refeição e identificar alimentos ou bebidas que agravam os sintomas. Normalmente, por exemplo, os picantes, os piripiris e bebidas com gás dão mais tendência a este tipo de sintomas. Se a azia for frequente e exige medicação repetidamente ou não melhora, devemos procurar um aconselhamento médico.
1: Está claro essa questão. Portanto, há pequenas mudanças que podem fazer uma grande diferença, é isso?
0: Sem dúvida, e deixo aqui 3 mensagens aos nossos ouvintes. A primeira, cuide do seu intestino com uma alimentação equilibrada, hidratação adequada e movimento. A segunda, não se habitue a viver com obstipação, inchaço ou azia, nem recorra continuamente a medicamentos, sem perceber a causa. A terceira, não tenha vergonha de falar destes problemas, principalmente com profissionais de saúde. São queixas completamente normais e há forma de as avaliar e de as tratar. Na Farmácia Vitória, podemos ajudar a esclarecer dúvidas, avaliar se uma medida de autocuidado é adequada e perceber quando é necessário encaminhar para o médico.
1: Ou seja, esta é uma excelente mensagem para terminarmos, não é?
0: Porque cuidar da saúde também começa por ouvir o nosso corpo e lembre-se, uma boa digestão não é apenas uma questão de conforto, é também uma questão de qualidade de vida.
1: 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Até para a semana. Obrigado.
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E olha, assim chegamos ao final da segunda hora das matinés da RCV. Ouvir boa música em português, a versão de Sara Tavares deste Problema de Expressão, e antes The Gift, clássico. Até a hora certa ainda temos Salto, Afio a Língua, e depois vem o GNR com Tirana. Até já.

0: Em menos de 30 segundos, são 17 horas. É o final da terceira hora das matinés da RCB desta quinta-feira, que parece verão lá fora, o calor que está. Manga curta, cava, chinelo, sandália, calção, enfim, quase que dá para ir à piscina. São 17 horas e está com a RCB.
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De volta para a terceira hora das matinés na RCB, que vamos dedicar por inteirinho a sugestões para o seu fim de semana na região. Hoje é quinta-feira, amanhã já é sexta, vésperas de fim de semana. Tem tempo de planear com calma a participação nas iniciativas que vão decorrer este fim de semana. E a primeira é a sétima rota das invasões francesas que os caminheiros da Gardunha organizam no próximo domingo. É uma caminhada com cerca de 16 quilómetros que evoca a passagem das tropas napoleónicas pelo Conselho do Fundão, nomeadamente no percurso que liga Valverde ao Castelejo, pela Serra, e que valoriza o património histórico e cultural desta região. Portanto, esta caminhada, para além de aliar a prática desportiva e do pedestrianismo à preservação e memória coletiva, divulga também a história local. E é muito rica a história, não só a história durante este período, como também as lendas associadas à passagem das invasões francesas pela Gardunha, mais precisamente pelo local onde vai passar esta caminhada, que aproveito e digo, tem uma concentração em Valverde, junto à Igreja Matriz. Às 8h15 começa, chega ao Castelejo às 13h, onde haverá um almoço na sede, e depois haverá um almoço na sede dos caminheiros. Mas dizia eu que existe uma lenda, ou várias, nós vamos falar desta, associada à passagem das invasões francesas pela Gardunha, precisamente neste percurso que os caminheiros vão fazer. E reza a lenda que, quando da passagem das tropas francesas por estas terras, os populares refugiaram-se na igreja e pediram proteção a Santo António. E o milagre aconteceu. O caudal das águas começou a subir, rodeou a população e formou uma barreira natural impeditiva da vazão das tropas francesas que, por onde passavam, deixavam um rastro de destruição e de pilhagem. Esta é a lenda. A verdade é que este povo foi muito corajoso e resistiu ferozmente à terceira invasão francesa comandada pelo general Foy, ficando na história como um povo corajoso. E serão também, já agora, as invasões francesas as responsáveis por uma das iguarias desta região das beiras, os famosos maranhos, que dizem era a forma das populações guardarem as carnes do gado dos invasores, deixando-as debaixo das terras, dentro da pele dos animais, que retiravam depois da sua passagem e cozinhavam.

Catarina Munhá, do álbum Animal de Domesticação, sobre leite derramado. E a propósito, o que é que não se deve fazer sobre o leite derramado? Chorar, diz a expressão popular. Porque já está derramado, não há nada a fazer, a não ser que tenha um gato lá por casa.

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A nossa próxima viagem é até domingo, 18 de outubro, 16 horas, Teatro Municipal da Covilhã, onde decorre o concerto organizado pelo Sindicato dos Trabalhadores Têxteis, dos Lanifícios, Vestuário e Calçado da Beira Interiores, para assinalar os 145 anos de associação de classe, os 90 anos de sindicato e os 85 da greve de 1941. Este concerto decorre sob o lema Sempre a Construir o Futuro e, em termos musicais, estará a cargo da Banda da Covilhã, com participação dos artistas convidados Carlota Matias, Maria Branco, Renato Folgado, Ruben de Matos e Tó Duarte. Domingo, 16 horas, Teatro Municipal da Covilhã.

Sérgio Godinho e Teresa Salgueiro, pode alguém ser quem não é? Nós voltamos a domingo, ao próximo domingo, mas agora em Aldeia Nova do Cabo, porque há festa durante todo o dia naquela localidade para assinalar os 224 anos da sua Filarmónica, a Filarmónica União de Santa Cruz. E começa logo cedinho, às 9:30 da manhã de domingo, com a chegada da banda convidada para este aniversário, no caso a Banda Filarmónica do Lourissal do Campo, que depois à tarde vai atuar com a banda aniversariante, mas de manhã haverá um desfile de ambas até à igreja, onde vai decorrer a missa de aniversário em homenagem aos músicos, aos maestros e aos dirigentes da Filarmónica. Depois às 13 o almoço de confraternização e o

A guitarrista de Liceu, os Azeitonas nas matinés da RCB, que estamos nesta última hora de quinta-feira a passar em revista os principais locais e iniciativas que pode escolher para o seu fim de semana. E na Covilhã vai começar a trama, que é a Semana da Literatura e do Design, que começa precisamente no domingo. Parece que tudo acontece no domingo, este fim de semana, e se prolonga até 24 de outubro. São 6 dias com grandes e um conjunto enorme de atividades, mas nós vamos focar-nos no dia do arranque, que será domingo de manhã na Biblioteca Municipal da Covilhã, onde vão decorrer todas as iniciativas do dia. Pode escolher a que quiser ou pode escolher mesmo passar por ali o dia, porque também vai haver ali a meio uma pausa para almoço. Então, às 10h45 será a abertura, com a atuação dos Jograis de Poesia da Covilhã. Depois vai ser apresentado o livro Melo, o Torrefação, de José António Pinho. E depois um almoço literário sobre as metáforas da leitura. À tarde, haverá uma mesa redonda sobre a literatura como forma.

Forma de resistência e de transformação com Fátima Quelha, João Morgado, José António Pinho, José Avelino e ainda uma oficina sobre o processo criativo da inspiração à criação com Célia Bonifácio. É assim que se tece o primeiro dia da trama, a Semana da Literatura e do Design, no próximo domingo na Biblioteca Municipal da Covilhã.

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2: 15 de outubro de 2026, o Dia Mundial da Saúde da Mama. Assinala-se hoje, integrando-se no mês de conscientização, conhecido como Outubro Rosa. É Dia Mundial da Bengala Branca, uma efeméride instituída em 1970 pela Federação Internacional de Cegos, com o objetivo de reconhecer a independência das pessoas cegas e a sua plena participação na sociedade. É também Dia Internacional da Mulher Rural, uma efeméride instituída em 1995, que tem por objetivo alertar para o papel determinante que o sexo feminino desempenha num universo que tradicionalmente muitos ainda associam sobretudo ao sexo masculino. É também Dia Mundial da Lavagem das Mãos, um dia dedicado a consciencializar sobre a importância da higiene das mãos para a prevenção das doenças. A 15 de outubro, mas em 1582, o calendário gregoriano foi adotado em França, Itália, Espanha e Portugal. Em 2005, o secretário de Estado da Educação, Walter Lemos, lançou no Instituto Politécnico Castelo Branco, o Programa de Formação Contínua de Professores do Primeiro Ciclo, um programa nacional destinado a reforçar competências dos docentes de 3º e 4º anos na área da matemática. Em 2007, o fundanense Bruno Paes sagrou-se campeão nacional de triatlo na prova realizada no Estoril. Em 2017, este foi o pior dia do ano no que concerne incêndios, mais de 500 fogos, 27 concelhos da região centro atingidos, 45 mortos, mais de 70 feridos, mais de 800 habitações permanentes e quase 500 empresas total ou parcialmente destruídas. Estes são factos que fazem história neste dia 15 de outubro.
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Da Zu e João Cabeleiros, horóscopo danado retirado do álbum Gravidade Zero. Vamos para a nossa última sugestão de fim de semana. É no sábado e é aqui mesmo no Fundão. Ou melhor, em Alpedrinha, à tarde, a partir das 15, a apresentação do livro de poesia de Luís Massarico, O Lento do Suspiro do Orvalho. Começa com um momento musical pelo Grupo de Música Popular da Liga dos Amigos de Alpedrinha e depois será apresentado este livro de Luís Massarico na Capela de Santa Catarina, conhecida como a Capela do Leão. Sábado à tarde em Alpedrinha, a partir das 15. No sábado à noite, a Moagem recebe uma peça de teatro, chama-se Cães do Mar. Ou melhor, da Companhia Açoriana Cães do Mar, chama-se A Bolina no Autonomia e assinala os 50 anos das primeiras eleições para a Assembleia Regional dos Açores. Esta peça é apresentada a partir de uma perspectiva feminina no auditório da Moagem, às 21h30, destacando o papel fundamental das mulheres na construção da identidade insular. Sábado, 21h30, auditório da Moagem.

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Olá, esta semana é dedicada ao tema exercício e postura, o que muda com a idade. As alterações da postura associadas à idade podem também interferir com o equilíbrio. Isto acontece por causa da diminuição da força muscular e da mobilidade, que poderão dificultar a capacidade de controlar o corpo durante os movimentos. Assim, exercícios que combinem fortalecimento muscular, mobilidade articular e controlo motor vão ajudar a melhorar o alinhamento corporal e o equilíbrio. Desta forma, o exercício irá contribuir para a realização de movimentos mais seguros e eficientes, assim como para conservar a capacidade de realizar as atividades quotidianas com mais autonomia. Aceita o nosso conselho? Junto a um apoio seguro, pratica alguns exercícios simples de equilíbrio. Comece por períodos curtos e faça-o sempre em segurança. 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

E pronto, com o Rio Grande e esta ponte do Guadiana, chegamos ao fim das matinés da RCB. A próxima viagem é na informação, às 18 horas. Há notícias para ouvir. O jornalista Paulo Pinheiro atualiza toda a informação local e regional. Até lá, os UHF e Sarajevo. Até amanhã, depois das 15.

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0: Mais uma vez, muito boa tarde. Esta é a edição do Jornal da Rádio Cova da Beira, nesta quinta-feira, 15 de outubro de 2026, marcada por inaugurações na área da saúde no Conselho da Covilhã, precisamente em Tortosendo esta tarde e durante a manhã em três locais da cidade da Covilhã. De acordo com o Presidente da Câmara, o município investiu 2 milhões e meio de euros em infraestruturas de saúde. Vamos ter reportagem aqui com o jornalista RCV Nuno Miguel. Também neste Jornal da Tarde da Rádio Cova da Beira, damos-lhe conta da plataforma que defende as scooters na A23 e na A25 pela reposição das scooters na A23 e A25 e acusa o Governo de apresentar um orçamento vazio e promete guerra. É precisamente uma das conclusões da reunião a que ontem os membros da plataforma realizaram na Covilhã. Contamos-lhe tudo aquilo que, em comunicado, a plataforma divulgou. Também dois jovens do Conselho do Fundão, concretamente um de Soalheira e outro de Zebras, Orca, partem na próxima madrugada, às 4 da manhã, rumo a Marrocos. É uma iniciativa que faz parte de uma comitiva que é também solidária, Uniride. Já vamos contar-lhe tudo neste Jornal da Tarde da RCB. Fique para ouvir.
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0: Mais uma vez, muito boa tarde. Esta quinta-feira se marca também a inauguração de várias intervenções ao nível da saúde no Conselho da Covilhã, primeiro na cidade, depois no Tortosendo, amanhã outras freguesias onde o município fez intervenções nos centros de saúde e que agora são inauguradas essas intervenções no âmbito do programa comemorativo dos 156 anos de elevação à cidade. Foram então inaugurados investimentos na área da saúde que, somados os números, dão mais de 2 milhões e meio de euros, disse o Presidente da Câmara Municipal. A autarquia procedeu assim à inauguração de um conjunto de equipamentos ligados à área da saúde, para além da entrega simbólica das chaves, das instalações do novo edifício da Unidade de Saúde Familiar, em Minhos. Foram também inaugurados os trabalhos de requalificação do Centro de Saúde da cidade e do Centro de Respostas Integradas na Cova da Beira, com o jornalista Nuno Miguel, jornalista RCB, seguindo impedir estas inaugurações.
8: Um plano que contempla ainda a requalificação das extensões de saúde de Tortosendo, Teixoso, Vila do Carvalho, São Jorge da Beira e Coutada, num investimento global na ordem dos 2 milhões e meio de euros, com o objetivo de melhorar as condições de trabalho dos profissionais de saúde, mas também de atendimento aos utentes.
9: No total, das 9 intervenções que temos em curso, falamos de aproximadamente 2 milhões e meio. E é um esforço financeiro substancial que o município está a fazer, com uma componente também de apoios comunitários, que revela de alguma forma também a capacidade que existiu para candidatar e para, sobretudo, concretizar estes projetos. É um investimento na área da saúde, nas condições de saúde primárias das nossas infraestruturas do município, que agora assumimos com a delegação de competências, cujo objetivo é melhorar as condições de trabalho não só dos profissionais de saúde, de todos os assistentes operacionais e técnicos que trabalham nestas unidades, mas sobretudo dar condições para os utentes terem melhores espaços para atendimento.
8: Hélio Fazendeiro, presidente da Câmara da Covilhã, acrescenta que existiu uma preocupação do Executivo em melhorar essas condições, não só no núcleo urbano da cidade, mas também nas freguesias.
9: Garantir os melhores cuidados à nossa população, quer no espaço urbano, no centro urbano, quer também nas nossas freguesias, considerando que parte importante destas intervenções foram feitas exatamente nas freguesias fora do espaço do núcleo urbano central da Covilhã. Essa é uma condição muito importante que o município quer continuar a apoiar e a investir, no sentido de garantir que na Covilhã temos as melhores condições para ter os melhores cuidados de saúde do Serviço Nacional de Saúde.
8: As estruturas requalificadas estão já a funcionar. Quanto à Unidade de Saúde Familiar Hermínios, falta ainda o licenciamento do edifício por parte da Entidade Reguladora da Saúde, assim como a chegada de alguns equipamentos, pelo que a estrutura deve iniciar a sua atividade ainda antes do final deste ano. No que respeita aos recursos humanos, Hélio Fazendeiro admite que a fixação de profissionais em territórios de baixa densidade é ainda uma preocupação.
9: É uma preocupação, naturalmente. O recurso humano na área da saúde não é uma preocupação só do município da Covilhã. Vamos conhecendo e ouvindo as notícias que é uma preocupação do país. Aquilo que nós esperamos é que aqui tenhamos condições para fixar e estou muito convencido que a melhoria destas condições de infraestruturas dos espaços de saúde podem também motivar os profissionais para que acolham este desafio de virem aqui exercer a sua profissão, porque encontrarão as melhores condições físicas e infraestruturais para, naturalmente, fazerem aquilo para aquilo que se formaram, que é prestar os melhores cuidados de saúde às pessoas, à população.
8: Para minimizar os efeitos dessa situação, a Unidade Local de Saúde da Cova da Beira está a desenvolver um projeto de criação de USFs de baixa densidade, no sentido de dar uma melhor resposta às populações. Nuno Pereira, enfermeiro-diretor da ULS da Cova da Beira, sublinha que no núcleo urbano da Covilhã já estão atualmente a funcionar 3 unidades de saúde familiar e não existem utentes sem médico de família.
10: Neste momento, aqui no ciclo urbano da Covilhã, nós temos 3 USFs que abraçam cerca de 33 mil utentes e não temos utentes sem médico de família. Temos as novas inscrições que vão chegando todos os dias e felizmente que a população na região está a crescer diariamente, mas de uma forma global podemos dizer que na área urbana da Covilhã nós não temos utentes sem médico de família. Na região periférica temos alguma dificuldade de fixação de profissionais, estamos a trabalhar também modelos organizativos alternativos, portanto novos modelos de USFs de baixa densidade e haverá novidades brevemente, porque o nosso objetivo obviamente é que a saúde é um direito de todos, portanto o acesso deve ser igual para todos, portanto e o desígnio da ULS nunca vamos perder esse fio condutor e é para isso que trabalhamos todos os dias.
8: Quanto aos investimentos agora inaugurados que resultam de um conjunto de candidaturas aprovadas pelo PRR e executadas pelo município, no âmbito da transferência de competências por parte do Governo, Nuno Pereira refere que se tratavam de intervenções necessárias e que vão melhorar em muito a capacidade de resposta dos profissionais no atendimento aos utentes.
10: As condições físicas, quer para os utentes, quer para os profissionais, são determinantes também naquilo que depois são os cuidados prestados às pessoas da nossa comunidade. Portanto, a ULS tem feito o esforço de capacitação das equipas, de ter os recursos no terreno para dar essa resposta. Depois é importante que em termos de condições de trabalho tenhamos também esse acompanhamento. E estas obras eram determinantes, portanto, tínhamos edifícios que não eram requalificados desde os anos 90, portanto, foi feita esta intervenção e acho que ficamos mais preparados para enfrentar os desafios dos próximos anos.
8: Mais de 2 milhões e meio de euros foram aplicados pelo município da Covilhã Covilhã na melhoria da rede de infraestruturas de saúde em todo o concelho, para garantir melhores condições de trabalho aos profissionais e uma melhor prestação de cuidados aos utentes.
0: Covilhã inaugurar investimentos na área da saúde, que de resto amanhã vão continuar, mas já esta quinta-feira o Presidente da Câmara Municipal falou no global em termos daquilo que foram as intervenções na área da saúde, também com essa nota deixada pelo enfermeiro diretor da ULS Cova da Beira, Nuno Pereira, a sublinhar-se que nesta altura estão a funcionar 3 unidades de saúde familiar e não existem utentes sem médico de família na zona urbana da Covilhã. Ora, no âmbito dessas inaugurações, que amanhã vão continuar, também para o dia 22, o Parque Urbis inaugura um laboratório de investigação na área cultural. Está aprazado para as 11h30 da manhã, no Parque de Ciência e Tecnologia da Covilhã, o Heredit Art Lab, assim se chama. É um projeto que nasce com o objetivo de aproximar a ciência e a tecnologia do património cultural, criando na Covilhã uma capacidade especializada de investigação, diagnóstico, conservação e valorização de bens culturais. A cerimónia ficará também marcada pela homenagem a 2 personalidades, referências nacionais nas respectivas áreas científicas representativas das 2 grandes dimensões a que o Heredit Art Lab pretende aproximar: a análise científica e tecnológica dos bens culturais e o conhecimento histórico e artístico do património. Assim, vai ser-se homenageado o professor emérito da Universidade de Lisboa, ex-diretor e investigador do Instituto de História da Arte, Artis, e professor auxiliar do Departamento de Física da Faculdade de Ciências e Tecnologia da Universidade de Coimbra e coordenador dos ciclos de estudos em Património Cultural e Museologia, Francisco Paulo de Sá Campos Gil. Os nomes dos 2 professores ficarão perpetuados na placa inaugural do Heredit Art Lab, com reconhecimento do seu contributo para o conhecimento, estudo e salvaguarda do património cultural português. São 18h13. A plataforma contra as portagens nas autoestradas, precisamente, exige investimentos na ferrovia e nas ligações rodoviárias do interior. A plataforma das SCUTs acusa o governo de apresentar um orçamento vazio e promete guerra. A plataforma exige o cumprimento do Plano Global de Mobilidade da Beira Interior, a redução dos preços dos passes sociais e garantias de que não serão reintroduzidas portagens na autoestradas A23, A24 e A25. Após uma reunião realizada ontem na Covilhã, a estrutura anunciou novas iniciativas junto do Governo, da Assembleia da República e das autarquias, alertando para o que considera ser a ausência de uma política de desenvolvimento do interior. A plataforma considera que continuam por concretizar medidas essenciais à mobilidade e ao desenvolvimento da Beira Interior. Na sequência da reunião realizada ontem, a estrutura manifesta críticas à proposta do Orçamento de Estado, que classifica como uma mão cheia de nada para o interior e, em particular, para as regiões da Beira Baixa e das Beiras e Serra da Estrela. No setor das reivindicações estão a modernização da ferrovia, a construção de ligações rodoviárias consideradas estruturantes, a redução dos preços dos passes sociais e essa garantia de que não vão ser reintroduzidas portagens nas antigas SCUTs. Por partes, no setor ferroviário, a plataforma lamenta que a interrupção da linha da Beira Baixa na sequência das intempéries não tenha sido aproveitada para introduzir melhorias no traçado e reduzir os tempos de viagem. Critica também a ausência de avanços na criação de um serviço regular de passageiros semelhante a 1 metro de superfície entre Solúrico da Beira, Guarda, Belmonte, Covilhã, Fundão, Castelo Branco e Vila Velha de Ródão. A reativação ou operacionalização dos terminais ferroviários no Tortosento, Fundão e nas Bem-Crenças, em Castelo Branco, bem como a criação de um corredor ferroviário para passageiros e mercadorias entre Aveiro, Vilar Formoso e Salamanca, integram igualmente as propostas que a estrutura pretende ver concretizadas. Nos 5 itinerários rodoviários que continuam na agenda na área da rodovia, a plataforma aponta atrasos e falta de compromissos concretos para vários itinerários considerados fundamentais para a região. Entre as prioridades estão o IC6, entre Covilhã e Coimbra, IC7, entre Oliveira do Hospital, Ceia e Fornos de Algodres, e o IC26, entre Trancoso e Sernancelho. O IC 31 entre Castelo Branco e Monfortinho, incluindo a Via da Raia, e o IC37 entre Ceia e Viseu. A organização critica a ausência de verbas para o arranque do IC31 na proposta do Orçamento de Estado para 2027, salientando que foi retirada uma norma aprovada no orçamento anterior que exigia o início imediato da obra com perfil de autoestrada e sem portagens. A plataforma rejeita ainda a ideia de que a construção destas infraestruturas esteja financeiramente dependente da manutenção ou reintrodução de portagens nas escudos do interior, considerando essa associação uma forma de manipulação do debate público. Quanto aos espaços sociais mais baratos e transportes com melhores horários, a plataforma vai também, em termos do estudo da Autoridade de Mobilidade e Transportes, esta publicação que motiva preocupação. A plataforma critica a ausência de consulta prévia à sociedade civil, às autarquias e aos agentes económicos, sociais e políticos. Na interpretação da organização, o estudo aponta para um modelo que poderá favorecer o aumento do preço das portagens existentes, a criação de novas cobranças e o reforço do princípio do utilizador-pagador, que considera injusto para as regiões do interior de Portugal. A plataforma critica também a ausência de uma revisão do modelo das parcerias público-privadas rodoviárias, que considera prejudicial ao interesse nacional. Perante declarações de responsáveis políticos e governamentais contra a eliminação das portagens nas SCUT, a estrutura exige que o Governo e a Autoridade de Mobilidade de Transportes esclareçam se, de forma inequívoca, o estudo não abrange a A23, a A24 e a A25. A organização considera inaceitável qualquer intenção de reintroduzir portagens nestas vias. Entre as decisões tomadas na reunião está o envio da posição pública ao Governo, aos grupos parlamentares, às comunidades intermunicipais, às câmaras municipais abrangidas e às associações empresariais e sindicais. A plataforma pretende ainda reafirmar junto do Governo e da Assembleia da República as propostas do seu Plano Global de Mobilidade para a Beira Interior e lançar uma campanha de sensibilização e mobilização em torno das ligações ferroviárias e rodoviárias reivindicadas. No caso do IC6, dará continuidade ao trabalho já iniciado, enquanto, relativamente ao IC31, procurará reforçar a intervenção através da Aliança Territorial Europeia Norte da Extremadura e Beira Baixa. Está também prevista a realização de contactos com os municípios abrangidos pelos itinerários complementares. A plataforma vai solicitar audiências à AMT, ao Primeiro-Ministro, ao Ministro das Infraestruturas e aos grupos parlamentares, apelando ainda às CIMES, Assembleias Municipais e Câmaras Municipais, para aprovarem moções ou resoluções contra uma eventual reposição das portagens. Na nota final, a plataforma volta a defender a concretização do plano de revitalização da Serra da Estrela, recordando que o programa contou com uma dotação anunciada de cerca de 155 milhões de euros, que, segundo a organização, deixou de ter expressão nos orçamentos de Estado. Para a estrutura, a concretização destas medidas é indispensável para combater o abandono do interior, melhorar a mobilidade das populações e criar condições para o desenvolvimento económico e social da região. Nas linhas da atualidade informativa regional está também a informação relativa às águas, ao processo da dívida das águas que supera os 48 milhões de euros, isto em termos do fundão. Os dados recentes foram avançados por Miguel Gavinhos na última reunião pública do Executivo. O autarca fez o ponto de situação relativamente ao processo negocial que está em curso com a empresa Águas do Val do Tejo, negociações que o Presidente da Câmara Municipal do Fundão espera ter concluídas em breve. Nuno Miguel.
8: Um processo longo e demorado, afirma o Presidente da Câmara do Fundão, mas que está em vias de finalmente ser concluído. Sem querer avançar prazos, Miguel Gavinhos refere que se trata de um dossiê complexo, mas o município quer chegar a um entendimento o mais depressa possível.
11: Nós estamos em vias de chegar a acordo com as águas e eu não vou aqui apresentar nenhum tipo de, nem de vitimização ou qualquer tipo de queixume, mas tem sido muito complexo a negociação com as águas. Nós estamos a falar dos melhores melhores escritórios de advogados, os melhores financeiros. É muito complexo gerir tantos argumentos. Estamos a falar de uma questão que é difícil, às vezes, até a quantificação de alguns dos volumes com a aplicação de diferentes tipos de juros comerciais, financeiros, demora a forma como se calculam. Existem decisões dos tribunais que ainda trazem uma complexidade maior a este processo.
8: Para além da negociação individual, o município do Fundão faz parte de um grupo de representantes que integra ainda as 16 autarquias fundadoras e que inclui os municípios de Guarda e Ceia, que continua a reivindicar uma compensação pela saída da Covilhã do sistema, o que fez elevar o valor das tarifas.
11: Nós estamos a reivindicar que um montante que na altura foi reconhecido pela Ministra do Ambiente, Dulce Pássaro, que era Ministra do Engenheiro José Sócrates, ela faz um reconhecimento através de um despacho que o facto da Covilhã ter saído e ter sido autorizada a saída do município da Covilhã do sistema, que obrigava a uma de duas circunstâncias: ou o Estado, enquanto concedente, injetava capital na empresa para manter a viabilidade económico-financeira e manter as tarifas que estavam previstas no contrato de concessão, ou teria que compensar os municípios e mantinha as tarifas altas.
8: Apesar desse reconhecimento, o valor nunca foi pago aos municípios. O mesmo aconteceu em 2019, quando, no último momento, o Governo quis alterar os pressupostos de um memorando de entendimento.
11: Em 2015 foi assinado um memorando entre todos os municípios e as Águas de Portugal, reconhecendo que esses 12,8 milhões de euros nunca podendo exceder o montante máximo de 19,6 milhões de euros, que deveriam ser entregues, esse montante deveria ser entregue aos municípios. E o que aconteceu é que em 2019, na altura já um governo do Partido Socialista, os municípios sentaram-se todos à mesa com o governo para assinar, nos termos em que estava assinado por todos os municípios, o memorando de entendimento, e não foi assinado.
8: Mas para que o acordo possa ser finalizado, há ainda uma série de passos a concretizar, afirma o Presidente da Câmara do Fundão.
11: Uma delas é todos os municípios aceitarem aquilo que nós estamos a fazer na negociação, depois tem que ir à ERSAR, depois terá que haver, para os financiamentos e a forma como cada um vai pagar ou receber os montantes que têm em dívida ou que têm a haver, terá que haver depois um respaldo, nomeadamente o município do Fundão, terá que ir a Tribunal de Contas. Visto o Tribunal de Contas, nós estamos no FAM, a operação terá que ser sempre conciliada por aí.
8: Na negociação que está em curso, os municípios já conseguiram que o Governo reconhecesse a existência de uma compensação que pode chegar aos 26 milhões de euros a dividir pelas 16 autarquias.
11: Neste momento, a proposta e o esforço que estamos a fazer, já passámos os 29 milhões de euros a distribuir por todos os municípios. Acho que é um avanço significativo. Guarda-se e Fundão são os municípios que mais devem. Ou seja, só estes três municípios devem 110 milhões de euros às águas. É preciso ter essa consciência. O Fundão, neste momento, deve estar nos 48,8 milhões de euros. A Guarda, ligeiramente acima dos 50 milhões.
8: O autarca fundanense reconhece que a complexidade do processo não permite tomar decisões rápidas. O autarca admite a existência de uma dívida do município que supera os 48 milhões de euros. Miguel Gavinhos acredita que desta vez vai finalmente ser possível chegar a um acordo que permita não só ao Fundão, mas também às restantes autarquias, firmar um entendimento para a regularização da dívida com o Grupo Águas de Portugal.
0: Muitos milhões de dívidas do município às Águas de Portugal. Dois jovens do Conselho de Fundão, Hélder Alves, 22 anos, licenciado em Agronomia na Escola Superior Agrária em Castelo Branco, natural da Soalheira, e Francisco Cerejo, 24 anos, licenciado em Economia, de Zebras, Orca, partem na próxima madrugada, por volta das 4 da manhã, para uma aventura solidária até Marrocos, ao volante de um Opel Corsa A, preparado para participar no Uniride. O Uniride é um rally de aventura e navegação desenhado para jovens, onde o objetivo não é ser o mais rápido, mas conseguir chegar ao destino, superando os obstáculos do deserto, como as montanhas do Atlas e as dunas. A orientação é feita à moda antiga, apenas com recurso a um mapa, uma bússola e um livro de rotas. Mas a verdadeira essência da prova está na mala do carro. Cada equipa tem a missão obrigatória de transportar, no mínimo, 40 quilos de material solidário, com material escolar, brinquedos e equipamento sanitário para distribuir por escolas e aldeias isoladas no interior de Marrocos. À Rádio Cova da Beira, Hélder Alves, disse como é que esta aventura começou.
12: A iniciativa surgiu já à volta de 2 anos, não é, Francisco?
13: Um ano e meio, mais coisa menos coisa, sim.
12: E lembro-me bem, tinha visto uns vídeos na internet, já colegas meus tinham ido, e eu mandei uma mensagem ao Francisco. Francisco, o que é que achas da ideia de irmos fazer o Unirail? Uma aventura solidária, vamos distribuir material, isto vai ser enriquecedor para nós.
0: Epá, mas foi assim do nada, ou seja, foi mesmo do nada. De uma visualização da net, não é?
12: Já acompanhava a Unirail já há algum tempo. E sempre tive ideias, pá, temos que ir, pá, e lá se orientaram as coisas para conseguirmos.
0: Para conseguir precisamente cumprir este objetivo, que é de participar no Uniride. Quando Francisco Serajo estava fora do país, quando recebeu a chamada do amigo Hélder Alves e não hesitou.
14: Eu estava fora do país, estava a estudar fora, e recebo uma chamada do Hélder a perguntar se eu conhecia o Uniride, e eu também já sabia o que era, em que é que consistia a iniciativa, e algo que sempre me veio foi esta parte de solidariedade, e portanto eu disse-lhe logo com todo o gosto que sim, que era uma iniciativa que iria envolver trabalho, mas que de ambas as partes acho que tínhamos todas as capacidades para o fazer, e acima de tudo não só com a preparação, mas com a parte solidária, acho que foi algo que nos cativou assim bastante para estarmos neste ano e meio aqui a trabalhar no carro e também a angariar bens e materiais para levar para Marrocos, para distribuir pelas aldeias.
0: E a receptividade junto de empresários, familiares, de amigos foi boa, de resto vai a carro cheio, mas esse é também um fator importante, a viatura, que tem que corresponder também a regras que o Uniride impõe. Quanto à escolha do carro, um Opel Corsa A.
12: A escolha do carro acho que foi até demasiado precipitada.
0: Ah, é?
12: Se calhar foi, porque podíamos ter encontrado uma unidade em melhores condições e com menos trabalho. Pá, e depois apareceu esta, estava assim mais baratinho, e arranjámos isto. Depois acabámos até por ter mais trabalho a arranjá-lo, mas...
0: Portanto, Hélder, a primeira decisão foi dizer sim à iniciativa.
12: Essa é
0: a primeira.
12: Depois começámos a focar-nos em pensar em arranjar um carro.
0: Focar do carro, não é? Como é que chegaram ao carro?
12: Como é que chegamos ao carro?
0: Vários contactos? Não?
12: Eles, a Uniride, nesse aspecto, é muito boa porque nos dá-nos alguns carros base, alguns modelos que dizem, pá, vocês têm alguns carros mais fiáveis do que outros. E acabamos por escolher um Opel Corsa pela fiabilidade que tem.
0: Mas foi preciso trabalhar nele, não é?
12: Claro,
0: não
14: bastante.
0: É?
14: Bastante mesmo.
0: Bastante, não é?
14: Sim.
0: O que é que foi necessário? Que é para as pessoas perceberem.
12: Desde a pintura e chapa.
0: Desde tudo.
14: Desde o interior também.
0: É quase desde o início, não é?
14: Desde o início.
12: Foi feita no meu tio, na garagem de casa por baixo, com as poucas condições que tem, pá, com uma máquina de pintar, ficou ali uma pintura 5 estrelas, só lhe tenho mesmo a agradecer. E depois a mecânica foi feita também no João, na garagem fixe, aqui da Póvoa da Atalaia, e foi tudo com contactos próximos.
0: Contactos próximos que vão viabilizar a partida destes dois jovens do Conselho do Fundão, que levam também mais familiares num outro carro, ou seja, são dois veículos que, a partir da Soalheira, rumam até Marrocos. É esse o objetivo, oxalá que seja concretizado. Vamos aqui também dar-lhe conta do evoluir desta aventura para estes jovens do Conselho do Fundão. Ainda no Fundão, dar-lhe nota de que amanhã, entre as 13 e as 17 horas, na Rua da Cal, não vai ter trânsito, o trânsito vai estar cortado, isto devido a trabalhos de betonagem no âmbito de empreitada de edifícios habitacionais que ali estão a ser realizados. Por isso, fica esta nota, amanhã, 13 às 17 horas, Rua da Cal, o trânsito vai estar cortado. É tudo quanto a notícias na antena da RCB. Há muitos outros temas de que lhe vamos falar aqui na antena da sua rádio. Daqui a pouco, por exemplo, a Coligação Democrática Unitária no Fundão vai falar de água e saneamento, uma conferência da qual daremos conta em próximos informativos da RCB. Em nome de todos aqueles que realizaram, produziram e levaram até si a edição da tarde do Jornal da Rádio, votos da continuação de uma ótima audição. Boa tarde.
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1: São 7 horas, boa tarde.
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0: 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Boa noite. 8 horas.
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1: Olá, olá ouvintes RCB, amigos e amigas, caríssimos e caríssimas, muito boa noite a todos, espero que estejam com a RCB há algumas horas a esta parte, estejam bem na nossa companhia e sejam bem-vindos todos, como dizia o Papa Francisco, todos bem-vindos a mais uma edição do Escolhas. Este é o programa de Você Pede e nós passamos o disco a seu gosto, o programa dos pedidos na Rádio Cova da Beira. Princípio de noite de quinta-feira, 15 de outubro de 2026. Estamos a meio do mês, estamos a 10 dias da entrada oficial da Hora de Inverno, que é uma pena, uma pena. O meu nome é José Miguel Moleca, volto a ser o vosso anfitrião e, mais uma vez, bem-ajam por terem vindo. Espero que desfrutem da minha companhia, como eu vou, com certeza, desfrutar da vossa. Tem que ser assim, temos que fazer essas permutas, não é? Obrigado pela preferência. Bem-ajam. Então está tudo uma boa, não é? Ótimo. Estão prontos para começar comigo o programa? A sério? O Sousa Secas também está. Vamos ver se ele entra hoje em antena como entrou ontem. Vamos lá ver. Mas ele está aqui a fazer-me companhia. Boa noite, Sousa Secas. Boa noite, Miguel. Cá estou eu à espera. Ai, meu Deus do céu. Presta-me fazer uma peça de teatro, pá. E viva a rádio, viva você que é ouvinte da Rádio Cova da Beira. Para não fazer verso, é ouvinte RCB. Exatamente, viva você que é ouvinte RCB. Então vamos começar. Antes disso tudo, quero apenas recordar-vos que vocês têm quatro formas diferentes e diárias para poderem participar para o programa, já sabem. Um programa que está aqui 6 dias por semana, de segunda a sábado, neste mesmo horário. Dito isto, recordando isto, vamos começar. Venham aí e fiquem bem. O Pedro Rodrigues. Olá, Pedro. Boa noite. Viva. Um abraço. Boa noite, Soalheira. Espero que tudo bem por aí. O Pedro Rodrigues na Soalheira dedica a RCB e aos ouvintes, a todos com votos. Boa noite. Obrigado igualmente para si. Tudo bom. O tema é dos Four Men's, Padre Pina. Vamos lá ouvir. Deixa-se ficar.

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O Pedro Miguel, olá Pedrão, boa noite, boa noite família, boa noite Janeiro de Cima. O Pedro Miguel dedica à Rosário no Fundão, ao Nuno na Covilhã e à Paula Costa e à Almada, a todos com votos de um feliz aniversário, muitos parabéns, felicidades e votos também de boa noite. Obviamente, obviamente, que eu aproveito a mulher do Pedro para dar beijinhos a elas, abraçá-los, dar os parabéns a quem faz anos hoje, a todos e a todas, sem exceção. Ora, nem mais, sim senhor. O tema que vamos ouvir é do Lionel Nunes, A Sopra Maria. A Sopra, vamos ouvir.

Olá, olá, minha boa gente, ouvintes RCB, boa noite a todos outra vez, está tudo bem com vocês? Se elas não sejam bem-vindos ou bem-vindas, edição de quinta-feira, 15 de outubro do Escolhas, o programa de você pede e nós passamos o disco a seu gosto. Estando onde estiver, esteja bem, faça o que fizer, isso mesmo, fazer o bem feito com calma e com tranquilidade, pois claro. Boa viagem se vai na estrada, bom jantar se o caso disso, bom trabalho, bom descanso ou boas férias, o importante é você estar com a RCB. E esta hora já está a jogar o Benfica, não é? Boa sorte Benfica para a Liga Europa, o Torriense já jogou e está a jogar também para a Liga Conferência o Sporting Braga. Boa sorte para as equipes portuguesas, pois tem que ser, mas você ouça-nos, pá, você pode ver o jogo e ouvir a RCB, faça isso, está bem? Já agora, aproveita a oportunidade e deixo-vos aqui uma das quatro formas diferentes e diárias que existem para que vocês possam participar para com o programa. Tem a ver com escolhas, escolhas@rcb-radiocovadabeira.pt. Repito, escolhas@rcb-radiocovadabeira.pt. Participem. Bem-aja. A Celeste Rocha, olá, viva, caríssima. Boa noite, França, boa noite, família. A Celeste Rocha em França dedica à família e aos amigos, a todos com votos, boa noite e beijinhos. E a família Frade na Fatela dedica aos amigos ouvintes que também com votos de boa noite. O tema da Rosita, Jesus Cristo.

Primeira hora dos Escolhas de quinta-feira, a patrocínio. Olá, como vai você? Um dia destes, vamos ouvir aqui o tema do Roberto Carlos, que se chama Como Vai Você? Vamos, certeza absoluta, ouvir isto. Nem que seja da minha parte, pá, é isso mesmo. Patrocínio, tudo bem consigo? Um grande beijinho, saúde e cumprimentos aí para casa. Boa noite, Castelo Branco. Patrocínio Lula em Castelo Branco, dedica a toda a equipa da RCB, também aos amigos ouvintes e aos sobrinhos nas donas, com beijinhos para todos. Beijinhos também para si. Tudo bom, tudo bom. A Lucinda Bichinho, no bairro dos Pimentos Altos, na Covilhã, deseja escutar o tema de José Malhoa, Meu Amor, dos Meus Amores.

Em Oledo, o nosso ouvinte João Jarinhas dedica a todo o pessoal da RCB, do Centro de Oledo, a toda a Rita e família, a todos os amigos ouvintes, para que passem uma boa noite. Obrigado, João. Fica bem com a RCB. Cumprimentos. Um grande abraço. O José Manuel Gonçalves, da Malhada Velha, dedica a todos os ouvintes e familiares também com votos de boa noite. O tema é dos Madre Deus, o Pastor. A voz, essa, é de Teresa Salgueiro. E hoje é dia de Santa Teresa. É isso mesmo. Santa Teresa de Jesus. Ora, não é mais.

ficam mais duas dedicatórias. A Maria Diniz, olá, olá, caríssima. Boa noite, tudo bem com vocês? Tudo bem aí em Alcaria? Ah, sim, senhor. Boa noite também para essa terra bonita do Conselho do Fundão, Alcaria. A Maria Diniz e o marido, o Manel, o grande Manel, cumprimentos a todos aí para casa e muita saúde aos dois e cumprimentos mais uma vez a toda a família da Maria Diniz e do marido, que dedicam ao seu António Godinho, esposa, filhos e netos, com beijinhos para o Gustavo e para a Lara e com votos de boa noite também e de bom resto de semana com a RCB. O António Gonçalves, na Covilhã, dedica à esposa Camita Castelheiro, à doutora Rita no Fundão, a quem agradece a simpatia e deseja uma boa noite. O tema dos amigos de sobreposta, Bota Fogo no Terreiro.

E agora deixo-vos aqui mais uma possibilidade que vocês têm para poderem participar para o programa. Não basta ouvir, participem. Vocês já sabem, têm aqui uma oportunidade única, digo eu, de poderem escutar as vossas canções de vida. Há quatro formas de o fazer. Esta é a segunda. Tem a ver com a nossa página de internet da rádio. www.rcb-radiocovadabeira.pt. Por lá faz pedidos e escuta a RCB em qualquer parte do país ou do mundo através da emissão online. Exatamente. www.rcb-radiocovadabeira.pt. 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No ar, a comunicar, a informar e a animar há 40 anos. Somos a RCB. Nem melhor nem pior, diferente. Porque também, como é que é, como é que é? Quem apresenta as escolhas nem é melhor nem pior, é diferente. O nome é José Miguel Malaca. Ui, beijinhos e abraços. A Isauro, olá Isauro, olá Zé Manel, boa noite Casalinho, boa noite Donas. A Isauro e o Zé Manel nas Donas, dedica a toda a equipa e ouvintes da RCB com votos boa noite. Obrigado igualmente para todos vocês. Terras bonitas deste concelho em particular. O João Campanha dedica ao Centro Comunitário das Minas da Panasca e RCB também com votos de boa noite. Obrigado João Campanha. Cumprimento, saúde. Vamos ouvir Kim Barreiros no tema O Fogo da Nossa Paixão. Ah, grande Kim.

Guimarães, que esteve no passado domingo na Covilhã, na recepção ao Caloiro. Ah, pois é, pois é. O Manuel Mateus do Carregal do César, dedica à família e aos amigos, ouvintes e equipa da RCB, a quem deseja uma boa noite. O Manuel e família, muito obrigado a todos. Beijos e abraços, saúde. A Maria da Luz, seu do Carmo Teixoso de Covilhã, dedica a todos os familiares, amigos e ouvintes da RCB, também com votos de boa noite. Carlos Sotelo canta Na Casa de Deus.

Estamos a entrar na reta final da primeira parte dos Escolhas de hoje, quinta-feira, 15 de outubro. Maria Gameiro, olá, olá. Como vai você também? Que maravilha, pá. Um dia desse temos que juntar aqui as duas maninhas, pá, e ouvir o Roberto Carlos. O que vocês acham? Acham bem? Maria Gameiro, um grande beijinho para si, saúde e cumprimentos, bonito Castelo Branco. Maria Gameiro dedica à RCB e aos sobrinhos das donas com um beijinhos para todos. Beijinhos também para si. Tudo bom, tudo bom, tudo bom. O tema que vamos ouvir é da Cláudia Isabel. Como se eu fosse uma flor.

Chegámos ao penúltimo pedido da noite, que é feito pelo José Brito Marques no Fundão. Dedico ao Sérgio Miguel e à Patrícia com votos. Boa noite. Aí vem o Zimbro. Apita ao comboio. Cheio de moças para a Covilhã. Maravilha, pá.

Ouvindo Sexo Saber, chegamos ao final da primeira hora do Escolhas de Quinta-feira, outubro 15. E fechamos assim esta parte do programa com a seguinte indicatória. O caso Vilela, por cá pelo fundão, dedica a irmã Maria Augusta Vilela, ao sobrinho Luís Guilherme, ao cunhado Luís, a todos com votos de boa noite. Anabela canta Só Nós Dois. Vamos lá ouvir esta versão. Fiquem bem, até já.

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1: Olá, ouvintes da RCB, boa noite a todos outra vez. Chegámos para a segunda e última hora dos Escolhas de quinta-feira, 15 de outubro. O meu nome é José Miguel Malaca. Estou a ser uma boa companhia para todos? Estou a ser? A sério? Ah, muito obrigado. Beijinhos e abraços, tudo bom para vocês. Um bom serão de quinta-feira a ouvir-nos. Começamos assim a segunda hora. O Pedro Miguel, olá Pedrão, boa noite outra vez. Pedro Miguel, em Jardim de Cima, dedica à Rosário no Fundão, ao Nuno na Covilhã e à Paula Costa em Almada, a todos com votos de um feliz aniversário, muitos parabéns, felicidades e votos também de boa noite. O tema do Kim. Regressa ao Kim Barreiros agora com o tema A Garagem da Vizinha. Vamos ouvir. Fiquem bem.

E agora satisfazemos duas dedicatórias. A patrocínio, este nosso ouvinte no Tanchoso, dedica ao marido, à filha e à neta, ao genro, à mana na vela e toda a equipa da RCB com votos de boa noite. Obrigado igualmente por todos vocês, beijinhos e abraços. E ainda, a Celeste Rocha em França dedica à equipa da RCB e ouvintes do programa com votos de boa noite. Obrigado, Celeste, uma vez mais, beijinho de saúde e cumprimentos. O tema é de Augusto Canário e Nati, o ouriço da Nati.

Programa Escolhas na Rádio Cova da Beira. Este é o programa de estudos na RCB, de segunda a sábado, 20, 22 horas. Por vezes há exceções, é verdade, por causa dos relatos ou futebol ou futsal, mas neste caso não. É uma semana limpinha. Limpinha, limpinha. Não há relatos para ninguém esta semana. Portanto, eu volto a estar aqui amanhã e depois no sábado, certo? É isso mesmo. Você tem as tais quatro formas diferentes e diárias para poderem participar. Deixo aqui a terceira, aproveito já a oportunidade, tem a ver com o telefone. O nosso número de telefone, que é este, 275-753-800. 275-753-800. Liga para nós, telefona para nós, de segunda a sexta-feira, com exceção dos dias de feriado, entre as 2 e as 3 da tarde. Uma hora para fazer um pedido por telefone. Certo? Vamos nessa? Ficamos à vossa espera. 275-753-800, de segunda a sexta-feira. Exceção, dias de feriado, 2, 3 da tarde. Venha daí. A Maria Rosa Varandas. Olá, Maria Rosa. Viva, boa noite. Boa noite, Covilhã. Boa noite, família. A Maria Rosa Varandas, naquela cidade, aqui na cidade vizinha, dedica a RCB, a Ana Gil, à Tânia, ouvintes e filhos, para que todos passem uma agradável noite. Obrigado, igualmente, para todos vocês. E o Manuel Gonçalves Barroqueiro e a Maria Alzira Gonçalves, no Carregal do Zezé, estes ouvintes, dedicam aos filhos, netos, a todos os familiares e conterrâneos também, com votos de boa noite. A diva Amália Rodrigues canta Gaivota.

E ficam mais duas dedicatórias. O Manuel Mateus do Carregal do César dedica à família e aos amigos, ouvintes, equipa da RCB, a quem deseja uma boa noite. Obrigado igualmente a vocês. Beijinhos e abraços. E o Manuel Frado na Fatela dedica à esposa, filha Genro, Maria Irene Gaspar, Márcia Costa e a todos os amigos ouvintes da rádio também com votos de boa noite. O grupo Sol Brilhante canta Leva o meu beijo contigo.

segunda e última hora das escolhas da quinta-feira, dia 15, a Maria Amélia, na vela, dedica à mana, ao cunhado, aos sobrinhos, aos sobrinhas, ao Miguel Molaco. Obrigado, Maria Amélia. Beijinhos à Tânia, à RCB e à doutora Rita, no fundão, a todos com votos de boa noite. Obrigado igualmente para vocês todos. Beijinhos e abraços. Bem-ajam, bem-ajam, bem-ajam. Saúde. A Maria da Anunciação da Chabarda dedica à família e aos amigos, a todos também com votos de boa noite. O tema é dos amigos de sobreposta. Oh, meu Santo António, que é feito de ti, meu caro?

A Maria do Carmo, no Teixoso, dedica a toda a equipa da RCB, à Sonia Rosita, em Corso Baixo, com votos de boa noite. E os filhos que nunca a esquecem, dedicam à Delfina Morgadinha Silvás, com muito carinho, muito amor, beijinhos, votos de boa noite, saúde e decoramentos, e um abraço ao meio de António. O tema é da Amália Rodrigues. A diva canta agora Carmencita. Música.

0: Estamos a entrar na reta final dos Escolhas de hoje. Antes das próximas duas dedicatórias, recordo que também, através dos Correios, vocês podem e devem participar, porque o programa Escolhas é isso mesmo. Correios, enviar por carta as vossas dedicatórias e para a seguinte morada, RCB Rádio Cova da Beira, programa Escolhas, Casa Gascão, Avenida Doutor Alfredo Mendes Gil, 6230-287 Fundão. Façam isso, participem. Bem-ajam. O Martim nas Donas, dedico aos avós, com beijinhos, saúde e votos de boa noite, e o António Ponciano em Silvares dedica às famílias Ponciano, Nunes, Torres, Frade, Lindeza e RCB também com votos de boa noite. Obrigado, António Ponciano, obrigado, família, tudo bom para vocês. Boa noite. O tema de Maxi, Sempre Vos Amarei.
1: Como é que é, pessoal? Vamos todos curtir? Então siga! A temperatura vai subir.

Vamos lá ver se na hipótese do Sul da Secas de entrar em antena. Vamos lá ver, vamos lá ver, vamos lá ver. O João Pereira em Alpedrinha, dedicado à família, a toda a família, amigos e equipa e ouvintes da RCB, a todos com votos de boa noite. João Pereira, muito obrigado. Um grande abraço para si. Cumprimentos à família. A Maria Rosa em Cortes de Baixo, Covilhã, dedica à RCB, à tia Maria do Carmo Teixoso, também com votos de boa noite. Rosita, bem-aja, cumprimentos, beijinhos, saúde. E por último, são três dedicatórias, não? Por último, o Carlos Vilela, no Fundão, dedicar a Maria Augusta Vilela, ao sobrinho Luís Guilherme, que é Luís, a todos com votos. Boa noite. A Sara Correia canta Fado Português. Ufa.

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Chegámos ao penúltimo pedido da noite com duas dedicatórias, mas antes, eis que chega o Soda Seca. Ah, caríssimo, faça favor. Oh, Miguel, estou tão feliz, pá. Vou falar um bocadinho outra vez, pá. Exato. Então fala lá rapidamente, vá lá, vá lá. A sequinha é esta. Meus amigos, minhas amigas, a seca é esta. Ora bem, estão três esqueletos a conversar no cemitério. Três esqueletos a conversar no cemitério. Vira-se o primeiro. Quando é que vai ser operado? Pergunta para o segundo, não é? Ok. Quando é que vai ser operado? Vira-se o segundo. Maio de 2027. Mas acho que nem vai valer a pena, pá. Não vai valer a pena ir, pá. Vira-se o terceiro. Vai na mesma, meu amigo. Vai na mesma. Ou menos, podes pegar-lhe um susto, pá. Três esqueletos a conversar no cemitério, pá, mas todos sorridentes. Portanto, quando é que vai ser operado? É maio do próximo ano, mas acho que não vou. Pá, vai na mesma, Deus, vai na mesma. Ou ao menos pega um susto a toda a gente, pá. Com tanto tempo à espera para consultas, a malta morre, pois é que vai. Ah, pois é, pois é. Ai, meu Deus do céu, se não secas, inventas com cada uma, meu. Obrigado pela tua participação, obrigado. Não tem de quê, Miguel, não tem de quê. Eu vou voltar amanhã, se possível. Sim, se possível, como é evidente. O João Jarinhas em Oledo, dica a todo o pessoal da RCB e do Centro de Oledo, doutora Rita e família, a todos os amigos ouvintes, para que passem uma boa noite. Ô João, muito obrigado, um abraço e cumprimentos. Ana Geraldes nas Donas, dica ao marido e aos filhos com beijinhos e votos também de boa noite. O tema é do Zamo Eletro, a máquina.

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1: Ouvintes RCB, chegámos ao final daquela que foi a edição de quinta-feira, 15 de outubro de 2026 do Escolhas, o programa de você pede e nós passamos o disco a seu gosto. Então, olha, continua a ter um bom serão de quinta-feira a ouvir-nos e amanhã voltamos a conversar, está bem? Amanhã eu aqui estarei às 8 da noite para mais um programa Escolhas. É isso, os despedidos na sua rádio. O meu nome é José Miguel Moloque, fui o vosso anfitrião, beijam por terem vindo, espero que tenham gostado. Foi também, você já sabe, foi um gosto, um prazer, um privilégio ter estado consigo, ter estado ao seu lado. Fechamos assim as portas. A Júlia Montaz, em Lausanne, na Suíça, dedicou ao irmão António Fernandes, na residência sénior, príncipe da Beira no Fundão, com carinho, saudades, beijinhos e votos de boa noite. O tema de Elton John, Nikita. E pronto, não há tempo para mais. Fico, portanto, tudo dito por hoje. Aquele abraço sempre. Boa noite a todos e até amanhã. Fiquem numa boa com a RCB.

0: Boa noite, são 22 horas.
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1: Boa noite, bem-vindos a mais um Hora Sonora. Hoje trago-vos as bandas sonoras dos videojogos. Há uma série de coisas que é importante referir quando falamos de videojogos. Os videojogos têm sido uma fonte importante na indústria musical, dando trabalho a muitos músicos, compositores, instrumentistas, produtores, etc. Todo mundo que rodeia a música. Há também, dentro da produção de som para videojogos, a parte da sonoplastia, dos efeitos especiais, que ajudam a dar perspectiva dinâmica aos jogos. Neste caso, o que vos trago aqui são as bandas sonoras que, tal como nos filmes, acabam por tornar os jogos inesquecíveis, especiais. Eu até costumo dizer que não conheço nenhum filme que tenha ficado na história do cinema que tenha uma banda sonora que fosse expectável. Normalmente há também cruzamentos entre compositores que compõem para cinema, teatro, dança, etc., que também acabam por fazer bandas sonoras para videojogos. E há outra coisa que há que referir, é que as consolas e as plataformas para jogar foram evoluindo com os anos, começando pelos 8-bits, 16-bits, 32-bits, até aos dias de hoje. Isto o que é que significa? Significa que, se imaginarmos a imagem, por exemplo, antigamente a imagem tinha menos pixels, tinha uma dimensão menor na captura e por isso a imagem era menos definida, o que dá aquele aspecto vintage, retro, que tanto gostamos e até um pouco nostálgico. Pois no som é exatamente a mesma coisa. Os primeiros compositores tiveram a limitação de ter que trabalhar com 8-bits, o que hoje em dia é chamado o género musical chiptune, que é feito com 8-bits. 8-bits é muito pouco para brincar com o som e havia compositores que fizeram verdadeiras magias. Dito isto, passo já para o primeiro que fez magia e que ainda hoje dura esta banda sonora e acho que todas as gerações a conhecem, que é uma banda sonora de Koji Kondo, que foi feita para o Super Mario Bros. É o tema Ground Theme, é do Japão, e esta música foi feita de acordo com o ritmo e a dinâmica do jogo. E a partir daí, se calhar, foi quando... Antes disto ainda houve a banda sonora do Pac-Man e tudo isso, mas era bastante mais simples. Esta foi a primeira banda sonora, por assim dizer, mais ornamentada, rítmica, melódica, harmónica, ao mesmo tempo. Vamos então ouvir Super Mario Bros., o Ground Theme de Koji Kondo, de 1985.

Depois do Super Mario, passamos para outro jogo mítico, o Tetris, o Theme A do Tetris, que é um tema que vem da música tradicional russa. Neste caso, foi um arranjo feito por Hirokazu Tanaka. A nacionalidade é da União Soviética e do Japão, porque lá está, a música tradicional é da União Soviética, da antiga União Soviética, mas o arranjo é feito por um japonês, pelo Hirokazu Tanaka. O tema é de 1989. A melodia deriva de uma canção folclórica, como já vos disse, do século XIX. Vamos então ouvir esta música tradicional barra chiptune do Tetris Theme A.

E no mundo dos videojogos não podemos falar de Super Mario sem falar do famoso Ouriço Azul. Sonic the Hedgehog, com o tema Green Hill Zone, que é aquele tema mais conhecido do Sonic, foi um tema feito e composto no Japão por Masato Nakamura em 1991. O tema é considerado um tema funk, pop, electronic, chiptune. Masato Nakamura era o baixista da banda japonesa Dreams Come True. Criou uma banda sonora com uma forte influência pop para dar identidade ao nosso ouriço. Sem mais demoras, vamos então ouvir esta super dinâmica canção de Green Hill Zone de Masato Nakamura.

E depois deste tema ritmado, vamos para algo um bocadinho mais pesado, um jogo de 1993, um jogo que marcou muita gente dos Estados Unidos e do mundo inteiro. É original dos Estados Unidos, por isso referi. O jogo chama-se Doom, e o tema chama-se At Doom's Gate. A banda sonora de Doom foi influenciada pelo metal e pelo rock da época. Bobby Prince criou a música agressiva e repetitiva que reforçava a intensidade da ação. O Doom era um jogo em que andávamos ali numa espécie de túneis. Era um bocado claustrofóbico e obrigava-nos a um estado de alerta constante. E acho que era por isso que todos os miúdos gostavam de jogar aquilo. Até porque graficamente não é nada de muito interessante. Depois de jogos como o Sonic ou o Super Mario, que eram anteriores, muito mais coloridos, mais dinâmicos, com uma perspectiva mais aberta, o Doom era completamente um tipo diferente de jogos. O género é, lá está, heavy metal, instrumental. O autor é Bobby Prince, como já foi referido. Vamos então ouvir At Doom's Gate.

E depois do Doom veio um daqueles jogos que eu também me fartei de jogar e acho que muitos de nós nos fartamos de jogar, que foi o Street Fighter 2. É um jogo que vem do Japão. O tema mais conhecido é o Guile Theme. O Guile era aquele militar com a crista, que por acaso não era dos meus personagens favoritos, mas pronto. O jogo e o tema é 1991. É considerado música eletrónica arcade, porque aqui já tínhamos os 16-bits. E o tema tornou-se famoso na internet, o tema Guile Theme, porque se costumava dizer Guile Theme goes with everything, graças à sua estrutura melódica que parecia encaixar em inúmeras cenas. Por isso foi utilizado em muitos memes e em muitas coisas online. Vamos então ouvir Guile Theme, de Yoko Shimomura, de 1991.

E de clássico em clássico, passamos já rapidamente para Donkey Kong, na minha opinião, uma das bandas sonoras mais extraordinárias de todos os tempos. É uma banda sonora completamente imersiva, que nos leva numa viagem, que eu acho que às vezes conseguiu elevar o Donkey Kong, que era um jogo bastante linear, a algo mais profundo e interessante. O tema que vamos ouvir chama-se Country 2, Sticker Bush Symphony, é do Reino Unido, o autor é David Wise, é de 1995 e é considerado ambiente eletrónica e música atmosférica. Quizás por isso eu admiro tanto. David Wise explorou as texturas suaves e sintetizadores para criar uma atmosfera contemplativa e é frequentemente recordado como um dos momentos mais emotivos da música da era Super Nintendo. Vamos então ouvir Country 2 Sticker Bush Symphony de David Wise.

E agora vamos ouvir outra banda sonora de um jogo que há bem pouco tempo ouvi em minha casa, porque o meu filho estava a jogar. É um jogo de 2015, é um jogo bastante retro, tem uma estética e um grafismo e uma música que remonta aos princípios da música. Tanto é que é chiptune, ou seja, já passaram tantos anos do início do gaming que já há esta nostalgia de fazer temas de chiptune. Já o havia em 2015. O tema é dos Estados Unidos, o jogo chama-se Undertale e o tema chama-se Megalovania. Toby Fox foi quem compôs praticamente toda a banda sonora do Undertale. Já existia uma versão anterior criada por uma modificação de Earthbound. Vamos então ouvir Undertale Megalovania.

E de clássico em clássico, vamos a um clássico já dos nossos tempos. Neste caso, este tema vem já desde 2011, mas continua a ser um jogo bastante popular. É o Minecraft. O tema que vamos ouvir é Sweden. Esta banda sonora foi composta na Alemanha. O tema é Ambient, minimalismo eletrónico, por aí. O autor é Daniel Rosenfeld, também identificado aqui como C418, whatever that means. A música foi concebida para surgir de forma espaçada durante a exploração. A sua simplicidade e melancolia contribuíram para a identidade contemplativa do jogo. Eu diria que há aqui umas referências óbvias a quizás Ryuki Sakamoto e alguns temas de Brian Eno. Esta imersividade, esta questão desta envolvência, deste pouco a pouco de nos levar na viagem, o que é bastante interessante no tipo de jogo que é o Minecraft. Vamos então ouvir Sweden, de Daniel Rosenfeld, aka C418.

E depois deste lindíssimo tema Sweden do Minecraft, vamos para outro já clássico de 2013, The Last of Us, é o main theme, é feito por um compositor que estamos habituados a ouvir, quiçás dos meus compositores de bandas sonoras favoritos a nível de cinema, é o Gustavo Santaolalla, é um compositor que trabalha muito com um realizador que eu gosto em particular, o Iñárritu, autor de Amores Perros, o 21 Grams, e esse tipo de filmes de histórias cruzadas que eu adoro e que aconselho. Gustavo Santaolalla compôs aqui o main theme e utilizou a guitarra e os timbres orgânicos e as gravações com imperfeições deliberadas para criar, como é seu apanágio, uma sonoridade íntima e vulnerável, coerente com o universo pós-apocalíptico deste jogo. The Last of Us, main theme de Gustavo Santaolalla. Vamos ouvir.

fantástico, com uma história e uma narrativa muito, muito interessante, e também com uma banda sonora que acompanha e também, por si só, é bastante cinematográfica. O tema que vos trago chama-se Asius Family, é da Dinamarca, é composto por Jesper Skid, é de 2009. A música é cinematográfica, eletrónica e coral. É um tema realmente impactante. O tema tornou-se um dos motivos musicais mais emblemáticos da série Assassin's Creed. Vamos então ouvir Asius Family, de Jesper Skid.

E de lenda em lenda, vamos já de seguida passar para The Elder Scrolls V, Skyrim Dragonborn. É um tema composto, assim como o jogo, nos Estados Unidos. O autor chama-se Jeremy Soule. É um tema de 2011, é música orquestral, épica. O coro foi gravado com vozes masculinas a cantar uma língua fictícia criada para o universo do jogo, conferindo-lhe uma identidade própria. É para ajudar a criar este imaginário impossível do The Elder Scrolls V. Vamos então ouvir Skyrim Dragonborn, de Jeremy Soule.

Vamos já partir para mais um tema do jogo God of War. É o main theme deste jogo. O compositor é Beer McCreary, é de 2018, um bocadinho mais atual do que os anteriores. É música orquestral, coral, épica também. O autor Beer McCreary desenvolveu o tema em torno de um motivo pesado e solene, com instrumentos de registro grave para refletir a dimensão trágica de Kratos. Vamos então ouvir este main theme do God of War, de Beer McCreary.

E passar por todas estas verdadeiras lendas de jogos que já passámos, não podíamos deixar o Hollow de parte. Vamos também ouvir o main theme do Hollow. É de 2001. Vamos aqui andar um bocadinho para trás. O autor do tema é Martin O'Donnell e Michael Salvatori. É um tema de música coral, orquestral, ambiente também. É feita com canto gregoriano estilizado na abertura e ajudou a definir a identidade sonora do Hollow e tornou-se inseparável da história da Xbox. Este tema ajudou a desenhar o jogo, outros ajudaram a enaltecer a dinâmica do jogo, mas neste caso foi mesmo um tema que inspirou a identidade do mesmo. Vamos então ouvir o main theme de Hollow por Martin O'Donnell e Michael Salvatori.

E estamos quase a acabar o programa de hoje, só faltam mais dois temas. Vamos já passar para Red Dead Redemption 2. O tema chama-se That's the Way It Is. É um tema de Woody Jackson, dos Estados Unidos, é de 2018. É música americana, folk e música cinematográfica. Isto também para mostrar que temas já compostos anteriormente, ou não, ou de géneros que estamos habituados a ouvir sem a parte cinematográfica, também fazem parte, da mesma maneira como há bandas sonoras que são OSTs, que são bandas sonoras originais compostas para a imagem, e também há bandas sonoras que, como autores como o Tarantino gostam de fazer, que é quase uma playlist, não é, de músicas que criam imaginários e daí se faz o filme. Neste caso, o tema, a canção acompanha um dos momentos mais marcantes da narrativa. A sua utilização varia consoante as escolhas, não é, do personagem e do jogador, reforçando a dimensão emocional do desfecho. Vamos então ouvir That's the Way It Is, de Woody Jackson.

E para fechar, vamos fechar com o delicioso Final Fantasy VII, é do Japão, é de 1997, voltamos aqui uns aninhos atrás. O tema que vamos ouvir é One Winged Angel. O autor é Nobuo Uematsu. É música orquestral, rock, coral. Foi uma das peças mais marcantes da banda sonora original do Final Fantasy VII, porque combina o coro, a orquestra, o rock. A letra utiliza sobretudo o latim e frases inspiradas em textos religiosos e literários. É potente, é forte, como tudo no Final Fantasy, um jogo mítico para fechar este programa. Espero que tenham gostado deste Hora Sonora. Já sabem, todas as quintas-feiras às 10 na RCB. Tenham uma

0: Boa noite, são 23 horas.
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E a música diz tudo. Il Divo, Without You. E sem vocês seria impossível viver. Sons e melodias há 10 anos a tocar corações. Hoje é uma emissão especial. São 10 anos de música, 10 anos de emoções e melodias que nos aproximam, mesmo quando estamos longe. São 10 anos em que cada canção trouxe uma lembrança, um sorriso, um sonho ou até uma lágrima de saudade. Sons e melodias, Cristina Rodrigues, quero agradecer do fundo do coração a todos aqueles que me acompanham nesta viagem musical. Obrigada pela vossa companhia, pelo carinho e por fazerem parte desta história tão especial. Sem vocês, estes 10 anos não teriam o mesmo encanto. E não se esqueçam, nunca deixem de ouvir música. Ela é mágica, tem uma magia única. Consegue-nos abraçar sem nos tocar, dizer aquilo que as palavras não conseguem explicar. Tem o poder de acalmar a alma e despertar sentimentos que julgávamos esquecidos. Há músicas que nos fazem recordar quem fomos, sentir o que somos e, sobretudo, sonhar com aquilo que ainda podemos ser. O meu bem-aja a todos vocês, são 10 anos de sons e melodias. Continuamos com a música calma nos 100.0 e nos 92.5. Desta vez com Lara Fabian e Lionel Richie, Leona Lewis, para ouvir nas frequências ou através da emissão online. www.rcb-radiocovadaveira.pt, da nossa beira interior para todo o mundo. Sons e melodias, até bem pertinho da hora certa. Seja bem-vindo.

Músicas que dispensam grandes apresentações, músicas intemporais, inconfundíveis. My Immortal Evanescence. Se só agora chegou até nós, sons e melodias. Nesta noite especial, nesta noite em que são comemorados os 10 anos a tocar corações, sons e melodias na sua rádio, na Rádio Cova da Beira. Até bem pertinho da hora certa, com a melhor música, aquela que inspira, aquela que acalma, que nos ajuda a ganhar forças. E o registro vai passar a ser português. Adivinha o quanto eu gosto de ti, André Sardé. Logo depois, duas vozes, António Zambujo e Miguel Araújo, juntos no Rancho Fundo, e ainda recordar as memórias esquecidas de Beto. Boa noite, com sons.

As memórias esquecidas de Beto. Ouvimos Sons e Melodias nesta noite, a terceira edição para este mês de outubro. É uma edição especial Sons e Melodias, com 10 anos de partilha. E que nunca faltem estas melodias para nos aquecer o coração, estas canções que alimentam a esperança e estes sons que tornam a vida muito mais bonita. Continuemos juntos, porque enquanto houver música, eu acredito que haverá sempre emoção, haverá sempre amor e magia no ar. A magia musical continua com Landrick, C4 Pedro e ainda Kalima.

Mais um tema inconfundível, voz também. Lady Gaga, always remember us this way. E sempre, sempre me lembrarei de vocês, pois espero que continuemos juntos, porque enquanto existirem estas músicas, haverão sempre emoções, amor e magia no ar. Obrigada por estes 10 anos de partilha, que sons e melodias continuam a tocar os vossos corações por muitos e muitos anos, muitas emissões ainda. Porque a vida passa, os momentos ficam na memória, mas há melodias que permanecem para sempre na alma. Para nos levar até à hora certa, Jennifer Lopez é o tema Promise Me We'll Try. Marcamos de novo encontro no próximo dia 22 de outubro, às 23 horas. Até lá, tudo de bom.

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0: Se o seu cão falasse, iria pedir-lhe para ir à casa de banho. 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